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1: Olá, boa noite.
2: Boa noite para você que nos acompanha em todo o país.
1: Sexta-feira, 25 de setembro de 2026.
2: Vamos aos destaques do dia.
1: Medida provisória vai proibir as bets no país.
2: A partir da publicação da medida, não será mais possível fazer apostas online.
1: Jogadores terão até 5 de outubro para retirar o dinheiro disponível nas plataformas. Luana Karen.
3: Plataformas e aplicativos de jogos vão sair do ar no dia 6 de outubro.
2: E o impacto das bets nos jovens.
1: Estudo divulgado pelo Ministério da Educação aponta que apostas online podem afetar 2 milhões de estudantes. Edinaldo Júnior.
4: Pesquisa estima que 986 mil potenciais ingressantes deixaram de se matricular em 2026 por causa dos gastos com as bets.
2: Mais experiência para quem quer ser professor.
1: Programa que prepara futuros docentes dentro das escolas agora é lei. Gabriela Noronha.
5: A bolsa é voltada para os estudantes de licenciatura que recebem um incentivo financeiro e a oportunidade de atuar na educação básica.
2: Hoje na apresentação da Voz do Brasil, eu, Mariana Jungmann e Luciano Seixas.
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2: O governo federal decidiu, por medida provisória, proibir as bets no Brasil.
1: Quem tem os detalhes ao vivo é a repórter Luana Karen. Boa noite, Luana.
3: Boa noite, Luciano, Mariana, e boa noite aos ouvintes da Voz do Brasil. O ministro da Fazenda, Dario Durigan, anunciou 3 medidas tomadas pelo governo. A primeira determina a proibição das apostas online no Brasil, as chamadas bets. Por meio de medida provisória, que passa a valer a partir da publicação no Diário Oficial da União, as bets estão definitivamente proibidas no país. A MP também prevê medidas para impedir que esse tipo de propaganda chegue às pessoas e trata da devolução de recursos dos apostadores. A segunda iniciativa anunciada pelo governo é um projeto de lei em regime de urgência que será enviado ao Congresso Nacional com tipos penais para quem explorar ou operar apostas online no país. A terceira ação é uma nova versão do programa Desenrola, de renegociação de dívidas, que vai oferecer novas oportunidades para resolver dívidas antigas dos brasileiros. Sobre o mercado de bets, o ministro da Fazenda, Dario Durigan, destacou que as medidas adotadas pelo governo nos últimos anos, como a derrubada de mais de 70 mil sites de apostas ilegais, a proibição de que beneficiários de programas sociais fizessem apostas e a autoexclusão de mais de 1,5 milhão de pessoas das plataformas não foram suficientes para combater o comprometimento de renda da população e ainda trouxe um problema de saúde pública para o país.
6: E hoje a gente chega à conclusão que, mesmo feito esse esforço, a renda das famílias segue comprometida. Só no mercado que até então estava legalizado, a gente tem mais 60 bilhões de reais que foram para as empresas de apostas. 60 bilhões de reais que foram esterilizados do ponto de vista do uso das famílias, do uso na economia real. Mas mais que isso, nós estamos com um problema de saúde pública envolvendo as bets. Basta a gente ver os levantamentos, as pesquisas, casos de suicídio que a gente não pode admitir.
3: A partir da publicação da medida provisória que proíbe as bets, as empresas de apostas não poderão receber mais nenhum aporte dos apostadores. Os sites e aplicativos continuarão ativos apenas para que os apostadores resgatem o dinheiro já depositado na plataforma. Esses sites e aplicativos vão ficar online até as 23h59 do dia 5 de outubro, para que o cidadão possa retirar o dinheiro que resta. No dia 6 de outubro, às 0h, haverá determinação para lojas de aplicativos e para os conectores de rede para que haja bloqueio desses sites no país. As pessoas que não conseguirem resgatar o dinheiro até o dia 5 de outubro terão mais oportunidades, conforme destaca Dario Durigan.
6: Mesmo quem não conseguir até o dia 5 de outubro, a partir do dia 6 e 7, as empresas de apostas vão ter que individualizar o saldo remanescente, informar para os bancos onde elas já têm a conta, por onde passam as apostas, para que esses bancos, entre o dia 9 e dia 14, façam o redirecionamento dos recursos para os apostadores. Havendo qualquer dificuldade, a Caixa Econômica Federal vai estar à disposição para fazer essa intermediação final nesse processo.
3: O canal Fala BR está disponível para receber denúncias da população sobre o funcionamento de BETs no país. O Fala BR pode ser acessado pelo site gov.br/falaBR. Mariana e Luciano.
2: Obrigada, Luana Karim, pelas informações ao vivo aqui na Voz do Brasil.
1: Ainda falando sobre as apostas online, cerca de 2 milhões de estudantes universitários da rede privada têm a renda comprometida por conta das bets.
2: É o que apontam dois estudos divulgados hoje pelo Ministério da Educação.
1: Os levantamentos indicam que os gastos com apostas online aparecem relacionados a decisões de ingresso e permanência no ensino superior privado.
4: O Ministério da Educação divulgou informações de dois levantamentos do setor privado relacionados ao impacto das apostas online, as chamadas bets, sobre o ingresso e a permanência de estudantes na graduação. De acordo com os estudos, cerca de 2 milhões de universitários da rede privada podem ter a trajetória acadêmica afetada pelo comprometimento da renda com as apostas online. A pesquisa da Associação Brasileira de Mantenedoras do Ensino Superior, em parceria com a Educa Insights, estima que 986 mil potenciais ingressantes deixaram de se matricular em 2026 por causa dos gastos com as bets. Entre os já matriculados, 14% relataram atraso nas mensalidades ou trancamento do curso pelo mesmo motivo. Os dois grupos juntos somam cerca de 2 milhões de estudantes potencialmente afetados, considerando que a rede privada possui mais de 8 milhões de matrículas. Outro levantamento do Instituto Semesp aponta que 19,1% das instituições privadas pesquisadas já observaram relação entre apostas online e inadimplência de estudantes. Segundo o MEC, o comprometimento da renda pode afetar estudantes que dependem de políticas de acesso e financiamento, como o Programa Universidade para Todos, o ProUni, e o Fundo de Financiamento Estudantil, o FIES. Edinaldo Júnior para a Voz do Brasil.
2: Ser professor é algo que começa muito antes da sala de aula. Quem está se preparando também precisa aprender, na prática, dentro da escola.
1: É isso que o PIBID, o Programa Institucional de Bolsa de Iniciação à Docência, ajuda a fazer. O estudante de licenciatura recebe uma bolsa e acompanha o dia a dia de uma escola pública ainda durante a faculdade.
2: E agora o programa virou política de Estado.
5: Entrar em sala de aula e viver a realidade das escolas públicas antes mesmo de se formar na graduação. A Bolsa PIBID, do Programa Institucional de Bolsa de Iniciação à Docência, é voltada para os estudantes de licenciatura que recebem um incentivo financeiro e a oportunidade de atuar na educação básica. Durante o período da Bolsa, eles apoiam os professores titulares em suas atividades e participam de projetos na comunidade escolar. Andressa Salles, aluna de licenciatura em Biologia na Universidade de Brasília, foi bolsista do PIBID. Há poucos meses de se formar, no fim do ano, ela conta que a experiência mudou seu olhar sobre a educação.
7: Exatamente por essa questão da gente ver, né, de que a educação, ela abre um leque pra gente na questão de pesquisa, na questão de extensão com a comunidade, de ver que muitas coisas que a gente tem na nossa sociedade, a gente consegue plantar uma sementinha ali, né, com os meninos dentro da educação básica.
5: Criado em 2007, o PIBID funcionava com base em portarias e decretos presidenciais, e agora virou lei. A nova legislação consolida o programa, dando mais segurança jurídica e garantindo a previsão no orçamento público. O texto define os objetivos do PIBID e as 5 modalidades de bolsa. Além dos estudantes, há bolsas para os docentes das universidades e para os professores de escolas públicas que supervisionam os participantes. Denise Pires, presidente da Coordenação de Aperfeiçoamento de Pessoal de Nível Superior, CAPES, comentou a nova lei.
8: É o programa de iniciação à docência para fortalecer e qualificar a formação de professores da educação básica.
5: Juliana Corrêa da Silva, coordenadora institucional do PIBID na Universidade Federal do Rio de Janeiro, fala da importância do programa para a formação de novos professores.
9: É a partir desse programa que os professores em formação têm os seus primeiros contatos com a escola como lugar de formação profissional também. Então eles conhecem o ambiente em que eles vão atuar. Essa articulação entre universidade e escola é bastante positiva no fortalecimento e na melhoria mesmo desses cursos de formação de professores.
5: Segundo a nova lei, o PIBID deve abranger diferentes contextos textos da educação básica, com destaque para a educação do campo, indígena, quilombola e de jovens adultos. A quantidade de bolsas dependerá da disponibilidade orçamentária e de regulamentação da CAPES. Os projetos apresentados pelas universidades devem priorizar a formação prática dos futuros docentes. Reportagem Gabriela Noronha.
1: E está chegando a hora do Enem. E quem faz a prova em Libras, que é a língua brasileira de sinais, já tem uma ferramenta para se preparar.
2: É a plataforma Enem Libras.
10: A plataforma Enem Libras já está disponível para consulta para candidatos ao exame que dependam de conteúdos adaptados para estudo, prática e familiarização com o formato da videoprova. Além de edições anteriores de videoprovas do Enem, os interessados podem acessar cadernos de questões em língua portuguesa, gabaritos e a cartilha de redação em Libras. São edições de provas em vídeos desde 2017. A plataforma também apresenta uma interface semelhante à utilizada na aplicação oficial do exame, permitindo conhecer a organização do ambiente e a dinâmica de navegação da videoprova. As provas do Exame Nacional do Ensino Médio, Enem, serão aplicadas nos dias 8 e 15 de novembro em todo o país. No primeiro dia serão aplicadas as provas de linguagens, ciências humanas e redação. E no segundo dia, provas de matemática e ciências da natureza. O endereço da plataforma é o enemvideolibras.inep.gov.br. Dilson Santa Fé, para a Voz do Brasil.
1: Mais de 400 celulares foram apreendidos até agora pelas forças de segurança em estabelecimentos prisionais em todo o país.
2: A ação é resultado da nova fase da Operação Mute, que começou na última segunda-feira e busca desarticular a comunicação de criminosos em presídios.
1: A operação é coordenada pelo Ministério da Justiça e Segurança Pública em parceria com as secretarias de administração penitenciária, polícias penais e demais órgãos responsáveis pela gestão do sistema prisional nos estados.
2: E também em operação coordenada pelo Ministério da Justiça e Segurança Pública, mais de 41 mil pessoas foram presas desde julho em todo o país durante a Operação Mulher Segura.
1: A ação combate crimes de violência contra a mulher e também reforça o atendimento e a proteção às vítimas.
2: Coordenada pelo Ministério da Justiça e Segurança Pública, a operação reúne forças de segurança estaduais e federais e tem caráter permanente.
11: A Operação Mulher Segura já prendeu mais de 41.800 pessoas em todo o país. Desse total, mais de 35 mil foram em flagrante. Entre os crimes mais frequentes estão lesão corporal, ameaça e descumprimento de medidas protetivas. A ação é coordenada pelo Ministério da Justiça e Segurança Pública e reúne forças de segurança estaduais e federais. Em pouco mais de 100 dias, a operação atendeu mais de 161 mil vítimas e cerca de 100 mil medidas protetivas de urgência foram acompanhadas. A ação, que começou em 1º de junho, é permanente e prevê ainda atividades de prevenção e atendimento às vítimas. Thaís de Araújo, para a Voz do Brasil.
1: Reforçando, denúncias de violência contra a mulher podem ser feitas pelo Ligue 180.
2: Casos mais graves devem ser encaminhados imediatamente para atendimento emergencial de segurança pública pelo telefone 190.
1: Quer saber como está a segurança na sua região? O Mapa de Segurança Pública 2026 reúne os principais dados sobre crimes em todo o país.
2: Essas informações ajudam estados e municípios a identificar os problemas de cada região e planejar ações para prevenir e combater os crimes.
12: O Mapa da Segurança Pública Nacional, produzido pelo Ministério da Justiça e Segurança Pública, reúne 30 indicadores criminais informados pelos estados e o Distrito Federal. As estatísticas formadas a partir daí apoiam os gestores na formulação de políticas públicas, como explica o diretor de Gestão e Integração da Informação do Ministério da Justiça e Segurança Pública, Joaquim Carvalho.
13: Dá suporte para o gestor público fazer o acompanhamento, a evolução desses indicadores, e isso permite que tenhamos uma política pública mais efetiva.
12: A edição de 2026 inclui dois novos indicadores: tentativa de feminicídio e estupro de vulnerável. Para o diretor Joaquim Carvalho, a análise desses dados amplia o monitoramento da violência contra a mulher e contra as crianças e ajuda a prevenir esses crimes.
13: A gente passa a entender o fenômeno da criminalidade. Isso oferece subsídios mais qualificados para a formulação e o aperfeiçoamento dessas políticas públicas voltadas especialmente à prevenção e ao enfrentamento dessas violências.
12: O mapa da violência deste ano mostra, entre outros dados, mais de 25 mil mortes no trânsito no Brasil no ano passado, 85 mil pessoas desaparecidas e mais de 8.570 roubos de carga em todo o país. Reportagem Graziele Bezerra.
1: O mapa pode ser consultado em gov.br/MJ.
2: O Ministério da Saúde pediu à Conitec avaliação para incorporar ao SUS as chamadas canetas emagrecedoras usadas no tratamento da obesidade.
1: A Conitec é responsável por assessorar a inclusão, exclusão ou alteração de medicamentos, produtos, exames e procedimentos no Sistema Único de Saúde.
2: A proposta inclui medicamentos à base de semaglutida e liraglutida, que são princípios ativos usados nas canetas de GLP-1.
1: O documento aponta a redução em cerca de 70% dos preços desses medicamentos no Brasil em menos de um ano e que o país possui a maior variedade desse produto no mundo, com 25 opções disponíveis atualmente.
2: A comissão tem 180 dias para analisar o pedido.
1: Agências da Previdência Social distribuídas por 20 estados em todas as regiões do país farão mais um mutirão de atendimentos esse fim de semana.
2: Os atendimentos vão ser focados na realização de perícias médicas e avaliações sociais, etapas que são obrigatórias para a concessão de benefícios.
1: Para ser atendido, o cidadão precisa agendar pelo site ou aplicativo Meu INSS ou por ligação para a Central 135.
2: A presidente do INSS, Ana Cristina Silveira, detalha a quantidade de vagas oferecidas neste sábado e domingo e fala sobre os mutirões.
14: Só nesse final de semana nós temos 23 mil vagas no Brasil todo. E esses mutirões é para fazer atendimento de perícia médica e de avaliação social. É importante mencionar que os mutirões foi de fundamental importância para a gente ter controle do nosso atendimento. Esse ano a gente já atendeu mais de 300 mil pessoas em mutirões.
1: Quando a gente viaja, tem muita coisa que pesa na escolha de um destino. O preço, a hospedagem, a segurança e até as opções de passeio.
2: E o Ministério do Turismo quer entender melhor esses hábitos de quem viaja pelo Brasil.
1: Para isso, uma pesquisa vai ouvir cerca de 22 mil visitantes em 50 municípios de todas as regiões do país.
15: O Ministério do Turismo e o Itaipu Parque Tech realizam a Pesquisa Nacional de Demanda Turística. Até 3 de outubro, pesquisadores vão ouvir cerca de 22 mil turistas de 50 municípios das 5 regiões do país. Segundo o ministro do Turismo, Gustavo Feliciano, o objetivo é conhecer melhor a realidade do setor em cada região.
16: Então a pesquisa ela vem exatamente para poder nos dar um panorama que nós estamos vivendo e para que a gente possa, né, recolhendo os dados mais apurados e fiéis do momento turístico que nós estamos fazendo, implementar políticas públicas consistentes.
15: As entrevistas são presenciais e feitas por pesquisadores identificados com crachá em pontos de circulação e concentração de visitantes. Podem participar brasileiros e estrangeiros com 18 anos ou mais que não moram no município pesquisado e tenham realizado ou pretendam realizar pelo menos um pernoite no destino. O questionário aborda transporte, hospedagem, tempo de permanência, planejamento da viagem, motivos para escolher o destino, atividades realizadas, gastos e avaliação da experiência. Também são analisados aspectos como infraestrutura, segurança, acessibilidade, conectividade e preços, explica Yuri Benites, diretor de turismo do Itaipu Parque Tech.
17: Então, quando a gente fala da oferta e essa visão, né, de um turismo como um fenômeno que acaba movimentando pessoas e ocupando diversos serviços, quando, né, as pessoas nos auxiliam em responder por que elas estão indo, como elas estão indo, que frequência, nos auxilia na construção de um plano municipal e, por consequência, no plano estadual e no plano nacional, que preveja melhores estruturas para que esse turismo continue acontecendo.
15: Os dados vão ajudar a identificar o perfil e as necessidades dos turistas e a orientar políticas públicas e investimentos. Os resultados, com informações por município, serão disponibilizados no Observatório Nacional de Turismo Sustentável, com previsão de lançamento até abril de 2027. Reportagem Pablo Mundim.
2: E hoje vamos falar de um destino turístico brasileiro conhecido pelas flores. É o Lambra, no interior de São Paulo, que é responsável por 40% da produção nacional de flores e plantas ornamentais.
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1: O Lambra, no interior de São Paulo. São Paulo já é conhecida como a capital nacional das flores.
2: Agora, a cidade ganhou projeção internacional. Foi escolhida pelo Ministério do Turismo para disputar o selo Melhores Vilas Turísticas do Mundo, da ONU Turismo.
1: No destino, a tradição europeia dá o tom dos passeios. E com a chegada da primavera, tudo fica ainda mais colorido e cheio de atrações para quem gosta de flores, natureza e gastronomia.
18: Época do ano em que parece que o Brasil inteiro ganha novas cores. A primavera chegou e no interior de São Paulo existe uma cidade onde ela parece durar o ano inteiro. Holambra é conhecida como a capital nacional das flores e basta andar pelas ruas, visitar os campos ou olhar para um dos cartões postais da cidade, o Moinho dos Povos Unidos, para entender por quê. A pouco mais de 130 quilômetros da capital paulista, a cidade preserva marcas da imigração holandesa na arquitetura, na gastronomia e nas tradições culturais. Mas em Holambra, a história também floresceu na agricultura. A floricultura virou a principal atividade econômica do município. Holambra responde por 40% da produção brasileira de flores e plantas ornamentais e por 80% das exportações do setor. É uma paisagem que atrai turistas, movimenta negócios e transforma o campo em cenário de passeio. Segundo o guia Armando Carrasco Júnior, na primavera, quando os jardins e os campos ganham ainda mais destaque, a cidade recebe visitantes que buscam eternizar momentos importantes.
19: Então, a primavera tem uma demanda grande, tem a, em relação com a Expo Flora, né, que é a festa das flores, mas vem muita gente para fotografar, fazer ensaio fotográfico, casal, pré-wedding, gestante, debutante, mas o pessoal vem para passear mesmo, para curtir os restaurantes, culinária típica holandesa, que além da produção de flores, Holambra é uma cidade colonizada por holandeses, então a cultura é muito presente na cidade, né? Gastronomia, arquitetura, então muito da cultura, a cultura holandesa é muito forte ainda aqui.
18: Para fotografar, sabores para experimentar, histórias para conhecer. E Holambra também está sendo reconhecida por esse conjunto. A cidade está entre os 7 destinos brasileiros indicados pelo Ministério do Turismo para disputar o selo Melhores Vilas Turísticas do Mundo da ONU Turismo. A seleção valoriza lugares que preservam patrimônio, natureza, sustentabilidade e formas de vida tradicionais. O resultado será anunciado em dezembro, em Buenos Aires. E quando a floricultura cresce, não é só quem planta que ganha. A cadeia envolve quem produz, quem vende, quem trabalha com turismo, quem recebe os visitantes e quem transforma a matéria-prima em experiências. Em Holambra, essa relação fica visível por todos os lados, como explica a produtora de flores, Marisa Granchelli.
20: As casas também são diferenciadas, a fachada típica holandesa, sempre com muitas plantas. Eu acredito que o turista acaba sendo abraçado pelas flores, pela simplicidade delas. A cidade é muito charmosa, né? E as flores encantam. A flor, ela traz isso, né? Ela traz carinho, ela traz emoção.
18: Talvez seja justamente essa sensação que a cidade procura provocar. Não apenas olhar para as flores, mas estar dentro delas. Caminhar, fotografar, comer, conhecer a história e perceber como uma atividade agrícola ajudou a construir a identidade de um destino turístico. Com sonorização de Reinaldo dos Santos, reportagem Karine Melo.
2: Na próxima semana, a Voz do Brasil vai levar você para o Pantanal, mais especificamente para conhecer a Transpantaneira, em Poconé, no Mato Grosso.
1: Ao longo dos cerca de 140 quilômetros da estrada, as margens viram um verdadeiro observatório a céu aberto. Pelo caminho dá para avistar jacarés, capivaras, tuiuiús, sucuris, várias espécies de aves e até onça-pintada.
2: É um passeio que mistura aventura, contato com a natureza e principalmente a importância de preservar a vida selvagem no Pantanal.
1: E essas foram as notícias do Governo Federal.
2: Uma realização da Secretaria de Comunicação Social da Presidência da República.
1: Com produção da empresa Brasil de Comunicação.
2: Fique agora com as notícias do Poder Judiciário e do Congresso Nacional. Boa noite, um bom fim de semana.
1: A gente volta na segunda-feira. Boa noite, até lá.
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22: Processo que envolve pagamento de precatórios à usina Sucro Alcooleiras é remetido ao plenário do STF.
23: TSE informa que e-título poderá ser baixado e acessado no dia da votação.
22: STJ mantém decisão que determinou a provedor desvincular nome de pessoa de resultados desabonadores em buscas na internet.
23: Boa noite, eu sou o Leandro Bezerra.
22: E eu sou Walter Lima.
23: O ministro Gilmar Mendes do Supremo Tribunal Federal remeteu ao plenário o processo que discute a unificação de entendimento sobre o pagamento de precatórios a usinas sucroalcooleiras.
22: A decisão de encaminhar o caso ao plenário já está valendo, mas será submetida a um referendo da segunda turma em sessão virtual, que começou nesta sexta-feira e termina no próximo dia 2 de outubro. Carolina Chaves.
24: Várias usinas cobram da União indenizações por prejuízos sofridos com a política de controle e fixação de preços do açúcar e do álcool nas décadas de 1980 e 1990. Agora o ministro propõe que o plenário defina se uma decisão do STF sobre esse tema, que tem repercussão geral, será aplicada a todos os casos em que a União foi condenada a indenizar usinas sucroalcooleiras. De acordo com um levantamento de riscos fiscais, a apresentado pela União, em caso de derrota, os valores devidos podem ultrapassar 103 bilhões de reais, o que, segundo o ministro Gilmar Mendes, pode impactar a meta fiscal e despesas orçamentárias.
23: E-título poderá ser baixado e acessado no dia da votação nas eleições 2026.
22: O Tribunal Superior Eleitoral prepara infraestrutura para garantir a estabilidade do aplicativo nos dois turnos. Estevão Furtado.
25: O anúncio foi feito pelo presidente do TSE, ministro Cássio Nunes Marques, na sessão plenária desta quinta-feira. A Justiça Eleitoral está reforçando a infraestrutura e concentrando esforços para garantir o funcionamento estável do aplicativo e-título durante os dias de votação. O app reúne serviços como consulta à zona e a sessão eleitoral, emissão de certidões, justificativa de ausência e pagamento de débitos eleitorais. Mesmo com a previsão de funcionamento durante os dias de eleição, a justificativa eleitoral recomenda que o eleitorado baixe o aplicativo e faça a ativação com antecedência. A medida ajuda a reduzir a concentração de acessos e permite conferir os dados antes da votação.
23: Provedor deve desvincular nome de pessoa de resultados desabonadores em buscas na internet.
22: O Superior Tribunal de Justiça manteve a decisão da Justiça no Espírito Santo, Fátima Uchoa.
26: A mulher ajuizou ação contra provedores de busca para não ter o nome vinculado a resultados sobre um episódio que alcançou grande repercussão na mídia. A Justiça capixaba determinou o rompimento do vínculo entre o nome da mulher e os resultados de pesquisa indicados no processo, sem excluir notícias e vídeos. Ao manter essa decisão, o STJ pontuou que, em casos excepcionais, é possível desvincular o nome da pessoa de resultados desabonadores quando a busca é feita exclusivamente pelo nome e não há interesse público em manter essa associação. A medida não se confunde com o chamado direito ao esquecimento, considerado pelo STF incompatível com a Constituição. A relatora foi a ministra Nancy Andrighi.
23: Trabalhadora grávida é condenada por apresentar atestados médicos falsos.
22: A decisão é da Justiça do Trabalho em Mato Grosso, Marla Lacerda.
27: A trabalhadora prestava serviços de limpeza em escolas municipais e apresentou 5 atestados para justificar faltas ao trabalho. Durante o processo, as unidades de saúde citadas nos documentos informaram que não emitiram os atestados. Com isso, o juiz manteve a demissão por justa causa e reconheceu a ocorrência de má-fé. Além de ter os pedidos negados, a trabalhadora deverá pagar à empresa uma multa de 9,9% do valor da causa por ter insistido que os documentos eram verdadeiros.
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23: A você uma boa noite.
22: Um bom fim de semana e até segunda-feira.
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1: Eu sou Humberto Pinheiro e estes são os destaques de hoje do Jornal do Senado, que começa agora. Frente parlamentar cobra agilidade no socorro a produtores rurais. Projeto que garante estabilidade para grávida e emprego temporário vai passar por nova votação. Senado analisa proposta que regulamenta a profissão de optometrista. Boa noite. A Frente Parlamentar da Agropecuária intensificou a cobrança ao governo federal por medidas que agilizem a liberação dos créditos para a renegociação de dívidas rurais. A bancada alerta que o socorro financeiro não está chegando aos produtores rurais na velocidade e na escalada necessárias para conter as consequências do endividamento no campo. Repórter Douglas Castilho.
2: Editada para socorrer agricultores atingidos por eventos climáticos adversos e pela consequente queda nos preços das safras, a medida provisória autorizou a renegociação de dívidas rurais com prazos de pagamento e taxas de juros mais vantajosos. Apesar dos incentivos, a frente apontou em carta aberta entraves burocráticos que retardam a concessão dos financiamentos pelas instituições financeiras, como a exigência de laudos agronômicos para comprovar as perdas de renda bruta. A MP ainda está em análise no Congresso e pode ser aperfeiçoada. Uma das possíveis modificações foi adiantada pela vice-presidente da frente no Senado, senadora Tereza Cristina, do PP de Mato Grosso do Sul, e se refere ao novo Fundo Garantidor de Crédito Rural para cobrir as operações de crédito.
3: Nós vamos precisar discutir um pouco mais, porque talvez precise de alguma medida legislativa para que ele seja criado, mas já está na medida provisória dizendo que ele será criado. Isso é muito importante, é um grande avanço para a agricultura brasileira.
2: Outra crítica dos parlamentares envolve a obrigação do pagamento de juros já durante os 2 anos de carência do principal da dívida, o que compromete o fluxo de caixa do agricultor.
1: Produtores rurais podem ser beneficiados caso a Comissão de Assuntos Econômicos aprove a criação de um programa de armazenagem rural. O projeto de lei busca ampliar a capacidade de armazenar grãos e oleaginosas nas propriedades rurais do Norte, Nordeste e Centro-Oeste. A proposta prevê ainda uma linha de financiamento com recursos dos fundos constitucionais de financiamento dessas regiões para a construção de novos silos e armazéns. A finalidade da proposta é reduzir perdas na produção agrícola e melhorar a logística no campo. Com isso, podem ser beneficiados produtores rurais, pessoas físicas ou jurídicas, associações ou condomínios formais que cultivem até 1.500 hectares. Se aprovado, o programa terá vigência de 10 anos. Prorrogável por mais 10. Um projeto que trata da estabilidade para grávidas em emprego temporário vai passar por mais uma votação na Comissão de Assuntos Sociais. Uma emenda incluiu as mães adotantes entre as beneficiadas pela proposta. Repórter Pedro Pincer.
4: A Comissão de Assuntos Sociais deve votar em turno suplementar um projeto que reforça a garantia de emprego para mulheres que engravidarem durante um contrato temporário. Pela proposta, a trabalhadora não poderá ser demitida desde a confirmação da gravidez até 5 meses depois do parto. A regra vale para contratos com prazo definido, de experiência, de aprendizagem, de safra e de trabalho temporário. Também vale para quem trabalha de forma intermitente. Hoje, esse direito é reconhecido com base em decisões do Supremo Tribunal Federal e do Tribunal Superior do Trabalho. A relatora, senadora Jussara Lima, do PSD do Piauí, também prevê a garantia de emprego para quem adotar uma criança e tiver a guarda provisória para a adoção.
5: A emenda não altera a finalidade do projeto. Ao contrário, fortalece sua execução prática e harmoniza a proposição com a Constituição, a CLT, a legislação previdenciária e a jurisprudência predominante. Esse projeto de lei vai ao encontro de políticas de proteção à maternidade.
4: A estabilidade provisória vale ainda que a confirmação da gestação ocorra no período do aviso prévio, seja ele trabalhado ou indenizado.
1: A profissão de optometrista pode ser regulamentada em breve. Um projeto do Senado traz regras para a formação mínima e o exercício da atividade. Repórter Lana Dias.
6: De acordo com o projeto, o profissional que deverá ser formado em bacharelado ou tecnologia em optometria será responsável pela realização de exames para avaliar a acuidade visual, refração e visão binocular e pela emissão de prescrição optométrica de lentes oftálmicas e de contato. Todos os procedimentos não poderão ser invasivos nem medicamentosos. Ao reconhecer sinais, sintomas ou resultados que indiquem suspeita de alguma condição, o optometrista deve encaminhar a pessoa ao serviço de saúde. O senador Dr. Irã, do Progressistas de Roraima, que é médico, ressaltou que mesmo que a atividade do optometrista seja regulamentada, é imprescindível o papel do oftalmologista.
7: Os pacientes, às vezes, quando vão fazer um exame com optometristas, terminam sendo atendidos de maneira incompleta. E muitas vezes eles saem lá com óculos prescrito, mas eles terminam por negligenciar o diagnóstico de uma doença que poderia ter sido feito de uma maneira muito precoce.
6: O projeto deixa claro que o optometrista não deve diagnosticar doenças, prescrever ou administrar medicamentos e fazer procedimentos cirúrgicos ou invasivos.
1: O senador Jaime Campos, do União de Mato Grosso, manifestou preocupação com a segurança nas áreas de fronteira. De acordo com ele, o Brasil possui cerca de 17 mil quilômetros de fronteiras terrestres e 11 estados convivem com o desafio de impedir a entrada de drogas e armas, além de combater o contrabando, o tráfico de pessoas e o crime organizado. Na avaliação do parlamentar, não é justo que os estados fronteiriços suportem sozinhos o custo de proteger uma área que interessa a todo o país. Diante desse cenário, Jaime Campos destacou a relevância da chamada PEC da Segurança Pública. A medida, que já foi aprovada na Câmara dos Deputados e está em análise na Comissão de Constituição e Justiça do Senado, propõe redefinir regras no setor, como uma maior integração dos órgãos. O texto também prevê a inclusão do Sistema Único de Segurança Pública na Constituição Federal, o endurecimento do regime penal e a destinação de mais recursos para a área. Na opinião do senador, a proposta é importante e necessária. Ele argumentou que é preciso aliar recursos financeiros e tecnológicos para enfrentar o crime e diminuir o problema da insegurança.
8: A violência está entre as maiores preocupações das famílias brasileiras e o país precisa responder com mais integração entre as forças de segurança, com tecnologia e, sobretudo, com investimento.
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1: Emissoras de rádio de todo o país poderão transmitir gratuitamente a cobertura especial da Rádio Senado no primeiro turno das eleições. 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Com trabalhos técnicos de Eliseu Caires, o Jornal do Senado fica por aqui. Acompanhe agora as notícias do Tribunal de Contas da União e da Câmara dos Deputados. Boa noite e bom fim de semana.
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12: O Tribunal de Contas da União lançou um novo episódio do videocast Diálogos com TCU sobre os impactos das apostas esportivas online, conhecidas como bets. O programa trata de endividamento, saúde pública, lavagem de dinheiro, mercado ilegal e a atuação do Estado no setor. 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
15: Câmara incentiva a contratação de pessoas com deficiência acima das cotas.
16: Deputados avaliam criação de programa para estimular a produção de açaí.
15: Avança projeto de lei que garante a circulação de animais em condomínios.
17: Boa noite. Continuamos hoje com o projeto de gravação de edições do jornal Câmara dos Deputados em emissoras da rede Câmara de Rádio. Este programa está sendo produzido diretamente da cidade de Sete Lagoas, em Minas Gerais, com a participação da colega Marcela Pontes, da Rádio Câmara Sete Lagoas. Eu sou Márcio Aquilissardi, bem-vinda, Marcela.
18: Boa noite, obrigada, Márcio. É uma honra profissional participar da apresentação desta edição do jornal Câmara dos Deputados, dentro da Voz do Brasil. Vamos agora às notícias da Câmara dos Deputados. A Comissão de Meio Ambiente da Câmara aprovou o projeto de lei que garante a circulação de animais em condomínios. A repórter Fabielle Pires traz mais informações sobre a proposta.
19: Para muita gente, os animais de estimação são parte da família e, mesmo assim, podem encontrar restrições ao circular por áreas comuns de condomínios. Agora, o cenário pode mudar para cães, gatos e outros animais domésticos. Um projeto de lei em análise na Câmara dos Deputados quer garantir o acesso dos bichinhos às áreas comuns, desde que estejam acompanhados pelo tutor. O texto muda o Código Civil e proíbe normas de condomínio que restringam a presença dos animais, inclusive em elevadores de serviço e escadas. O projeto foi apresentado pelo deputado Célio Sturde, do PSD do Ceará, e já foi aprovado pela Comissão de Meio Ambiente, após recomendação do relator, deputado Chico Alencar, do PSOL do Rio de Janeiro. Chico Alencar afirma que a proposta pode contribuir para garantir o bom convívio e diminuir conflitos.
20: Ele está na linha do reconhecimento crescente e relativamente recente dos direitos dos animais domésticos, animais de companhia, como se chama agora, de circular em áreas comuns, de condomínios, de prédios. Evidentemente que animais de grande porte e que têm potencial mais agressivo têm que andar também pela lei e pelas regulamentações municipais e estaduais com focinheira. Mas não se pode arbitrariamente, de forma desarraigada, estabelecer lá que o condomínio impede que esses animais circulem em partes comuns.
19: O projeto, que garante a livre circulação de animais domésticos pelo condomínio desde que acompanhados pelo tutor, segue agora para análise da Comissão de Constituição e Justiça. Antes de virar lei, precisa ser aprovado pela Câmara e pelo Senado. Da Rádio Câmara de Brasília, Fabielle Pires.
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14: Economia.
17: Projeto de Cristiane Lopes, do Podemos de Rondônia, prevê benefícios fiscais a catadores de materiais recicláveis, cooperativas e associações. A proposta isenta de imposto de renda ganhos obtidos até o limite anual de receita do microempreendedor individual.
15: Cristiane Lopes também propõe isenção de impostos na compra de equipamentos utilizados na reciclagem e em operações de crédito contratadas por cooperativas e associações de catadores. Para a deputada, as medidas podem fortalecer a atividade.
17: Jorge Guetem, do Republicanos de Santa Catarina, é autor do projeto que cria o Programa Emergencial de Apoio Financeiro às Autoescolas. A proposta concede um auxílio mensal de R$ 1.000 por instrutor pelo período inicial de 6 meses.
15: Jorge Guetem afirma que o setor vive uma crise causada por recentes alterações nas regras do Conselho Nacional de Trânsito. E a ideia, segundo ele, é manter os empregos dos instrutores. O auxílio seria custeado com recursos do Fundo Nacional de Segurança e Educação de Trânsito.
17: Glauber Braga, do PSOL do Rio de Janeiro, apresentou o projeto para revogar o Programa Nacional de Desestatização, criado na década de 1990. Segundo o deputado, o objetivo é interromper novas privatizações e fortalecer o papel do Estado em áreas prioritárias, como energia e saneamento.
0: Esse projeto propõe exatamente isso, acabar com um programa de privatização e ampliar um programa de reestatização soberana. Esse é um movimento, inclusive, que tem acontecido no mundo. Por que isso acontece? Porque a falácia da privatização se repete. Eles dizem que vai aumentar a qualidade dos serviços. Isso não ocorre. Eles dizem que vão diminuir tarifas. É exatamente o contrário. Há uma ampliação exponencial do preço das tarifas. Nós precisamos é recuperar, com controle social, com acompanhamento popular, daquilo que tem que ser realizado para o conjunto do povo e não em nome do lucro de uma minoria.
15: Na visão de Glauber Braga, a entrega de empresas públicas ao setor privado encarece serviços essenciais, o que afeta a renda dos trabalhadores. Para ele, a reestatização de setores estratégicos é fundamental para garantir a soberania nacional e reduzir o custo de vida.
3: Homenagem.
17: Paulo Alexandre Barbosa, do PSD de São Paulo, quer conceder o título de Capital Nacional das Águas Medicinais ao município de Ibirá. A homenagem reconhece a relevância histórica e o potencial terapêutico das fontes hidrominerais da cidade.
15: Paulo Alexandre Barbosa enfatiza que a composição das águas locais inclui pH alcalino elevado e a presença de vanádio, substância associada a propriedades medicinais. Ele diz que a medida vai impulsionar o turismo de saúde na região e incentivar a proteção dos recursos hídricos locais.
3: Saúde.
17: Bruno Farias, do Republicanos de Minas Gerais, é autor de projeto que garante a oferta pelo SUS de próteses para pacientes que sofreram perdas em partes do corpo. A medida atende pessoas impactadas pelo câncer, doenças congênitas, síndromes genéticas ou acidentes.
15: De acordo com Bruno Farias, a iniciativa busca assegurar uma reabilitação completa na rede pública. O deputado reforça que o objetivo é devolver aos pacientes a capacidade funcional, a autoestima, a autonomia e a qualidade de vida.
17: Dr. Vitor Linhares, do PSB do Espírito Santo, propõe a criação da Política Nacional de Desenvolvimento Infantil, Intervenção Precoce e Inclusão Integrada. O deputado explica que o objetivo é identificar de forma rápida atrasos no desenvolvimento de crianças, como autismo e TDAH.
15: A iniciativa prevê que o acompanhamento seja feito prioritariamente nas creches e escolas onde a criança já estuda, com apoio de equipes multiprofissionais. Segundo o Dr. Vitor Linhares, é uma maneira eficiente de facilitar o acesso das famílias aos cuidados necessários, sem transformar as escolas em clínicas médicas.
3: Ciência e tecnologia.
17: Projeto de Aécio Neves, do PSDB de Minas Gerais, proíbe a publicidade de casas de apostas online na TV, rádio e redes sociais. A proposta também veda o pagamento de apostas via cartão de crédito, boleto, dinheiro ou criptomoedas.
15: Nas palavras de Aécio Neves, a proliferação das apostas online virou um grave problema de saúde pública e de endividamento familiar no país. Para o congressista, a medida é um avanço no combate à dependência de jogos e na proteção da renda familiar.
3: Agricultura.
17: A Comissão de Finanças e Tributação da Câmara avalia a criação de um programa de incentivo à produção de açaí. O repórter é Luiz Cláudio Canuto.
22: A Comissão de Finanças e Tributação da Câmara analisa a criação de um programa de incentivo ao açaí. O texto, que também estabelece proteção a comunidades tradicionais, já foi aprovado pela Comissão da Amazônia e dos Povos Originários e Tradicionais. O Programa Nacional de Incentivo ao Cultivo e Exportação do Açaí e Produtos Amazônicos foi aprovado com as modificações sugeridas pela relatora na Comissão da Amazônia, deputada Meire Serafim, do União do Acre. O texto dá prioridade a pequenos produtores, extrativistas, povos indígenas e comunidades tradicionais. Meire Serafim destaca que dados do IBGE apontam que a produção extrativa de açaí alcançou, em 2023, 238,9 mil toneladas, com valor de 853 milhões de reais. O Pará é responsável por 70% da produção nacional e 150 mil trabalhadores estão na cadeia produtiva. O deputado Ayrton Faleiro, do PT do Pará, participou dos debates sobre o tema na Comissão da Amazônia. Para ele, o mérito da proposta é envolver não apenas a capacidade de gestão e cooperativismo da produção de açaí, mas a assistência técnica e extensão rural para a atividade. Além disso, estabelece crédito diferenciado para a cadeia produtiva do açaí.
2: Estabelece também a criação de um selo de qualidade para oferecer mais segurança aos mercados consumidores e traz também uma coisa muito importante, que é um incentivo tributário, ou seja, uma redução dos impostos que hoje estão muito elevados. Recebe-se o mesmo tratamento para quem está desenvolvendo uma atividade agroecológica de sustentabilidade, uma comunidade extrativista, ou então uma terra indígena, um território quilombola, com qualquer outro produto. Então aí nós temos um recorte, que é essa isenção tributária para quem desenvolver essa atividade.
22: O projeto que incentiva a produção do açaí precisa passar pelas comissões de Finanças e Tributação e de Constituição e Justiça. Para virar lei, o texto deve ser aprovado pela Câmara e pelo Senado. Da Rádio Câmara de Brasília, Luiz Cláudio Canuto.
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5: Direitos Humanos.
23: Zé Neto, do PT da Bahia, é autor de dois projetos voltados a mães de múltiplos. O deputado conta que as propostas prevêm prioridade em programas habitacionais, de crédito e sociais, além de isenção do imposto sobre produtos industrializados para compra de veículos.
24: Zé Neto afirma que as propostas buscam oferecer condições mais adequadas a famílias com gêmeos ou mais filhos. O deputado avalia que essas famílias enfrentam mais dificuldades para arcar com despesas como moradia, transporte, educação e alimentação.
25: Mulheres que têm de gêmeos em diante, é complicado para ter um carro, para pagar a escola, para cuidar dos filhos, para alimentar, enfim. E com isso a gente quer financiamento, facilitação no Minha Casa Minha Vida, facilitação dos programas sociais, facilitação dos programas de habitacionais, facilitação de crédito e também no caso do IPI. Você imagina, uma família que tem múltiplos não tem como ter um carro que tenha só 5 lugares. E esses dois projetos visam exatamente isso, atender as mães de múltiplos.
23: Andréia Siqueira, do PSB do Pará, recomenda a aprovação de proposta que permite a candidatos com deficiência indicar as condições específicas necessárias para a realização de provas em concursos públicos. Relatora da matéria, ela avalia que a medida amplia a acessibilidade nos processos seletivos.
24: Andréia Siqueira afirma que os concursos devem avaliar os conhecimentos e as habilidades exigidos para o cargo, sem impor barreiras a qualquer deficiência. O parecer da deputada foi aprovado pela Comissão de Defesa dos Direitos das Pessoas com Deficiência e a proposta segue em análise na Comissão de Constituição e Justiça.
5: Segurança Pública.
23: Luiz Lima, do Novo do Rio de Janeiro, é autor de um projeto que cria um programa nacional de apoio às famílias de profissionais de segurança pública vitimados em serviço. A proposta prevê medidas como agilidade no pagamento de pensões, apoio psicológico e benefícios para filhos órfãos.
26: Se a gente não amparar essas famílias, se a gente não der agilidade às suas pensões, apoio psicológico, preferência em transferência desses filhos que ficaram órfãos para escolas, a gente vai deixar desamparada essas famílias. Hoje a gente tem uma barreira muito grande no Rio de Janeiro, por exemplo, de ter novos policiais em razão da guerra que a gente enfrenta. Se o Estado brasileiro não puder garantir um mínimo de conforto, de amparo, de gratidão a essas famílias. Eu não sei o que a gente pode fazer para retribuir todo esse esforço desses profissionais e desses brasileiros que nos defendem dia a dia.
24: Luiz Lima enfatiza que o projeto tem apoio de diferentes partidos. De acordo com o parlamentar, a iniciativa é uma forma de indenizar as famílias que sofrem as consequências da atuação de profissionais

0: ética para os jovens.
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2: Trabalho.
3: A Câmara aprovou um incentivo para a contratação de pessoas com deficiência, além das cotas obrigatórias em empresas. A repórter Paula Bittar acompanhou a votação.
4: A Comissão de Constituição e Justiça da Câmara aprovou uma proposta que prevê a criação de estímulos fiscais ou de crédito para empresas que contratarem mais pessoas com deficiência do que o mínimo exigido pela legislação. Segundo o relator na CCJ, deputado Diego Garcia, do União do Paraná, a proposta respeita os princípios da Constituição e contribui para os objetivos da República Federativa do Brasil, como a construção de uma sociedade livre, justa e solidária e a promoção do bem de todos, sem discriminação. Diego Garcia considerou que, ao criar um estímulo positivo para a contratação de pessoas com deficiência acima das cotas legais, o projeto materializa o princípio da dignidade da pessoa humana e os valores sociais do trabalho, reconhecendo o emprego como ferramenta essencial para a autonomia, a cidadania e a plena integração social. A legislação brasileira determina que empresas com 100 ou mais funcionários reservem entre 2 e 5% das vagas para trabalhadores com deficiência. O projeto, que prevê a criação de estímulos fiscais ou de crédito para empresas que contratarem mais pessoas com deficiência do que o mínimo exigido pela legislação, segue agora para o Senado Federal. Da Rádio Câmara, de Brasília, Paula Bittar.
0: Enfermeira Rejane, do PCdoB do Rio de Janeiro, defende a aprovação de projeto que cria uma política nacional de valorização da preceptoria e da supervisão de estágio na enfermagem. A proposta prevê tempo específico na jornada para orientação de estudantes, com adequação da carga de trabalho dos profissionais.
3: Enfermeira Regiane também quer impedir que estudantes ou residentes sejam usados para completar escalas de atendimento. O projeto estabelece que, para evitar sobrecarga de trabalho, a atividade de preceptoria deve ser considerada no planejamento das equipes de enfermagem.
0: A lei do Descongela, de professora Luciene Cavalcante, do PSOL de São Paulo, restitui aos servidores públicos federais, estaduais e municipais a contagem de 583 dias de tempo de serviço que haviam sido congelados devido à pandemia. Ela informa que mais de 10 milhões de trabalhadores são beneficiados pela medida.
5: A lei garante tanto a devolução automática dos 583 dias, quase 2 anos da vida funcional, dos servidores públicos do Brasil inteiro, pelo artigo 3º. Não precisa de uma lei no âmbito municipal ou estadual para que esse direito seja alcançado por cada servidor. E também garante o recálculo de todo o salário dos servidores públicos, retroativamente.
3: Luciene Cavalcante acrescenta que prefeituras e estados já começaram a aplicar a norma. A parlamentar considera que a nova lei restaura direitos funcionais suspensos durante a pandemia. Termina agora essa edição especial do Jornal Câmara dos Deputados, produzida e apresentada pela Rádio Câmara de Brasília, em parceria com a Rádio Câmara de Sete Lagoas, integrante da Rede Câmara de Rádio.
0: Eu agradeço a Marcela e a toda a equipe da Câmara de Vereadores de Sete Lagoas pelo excelente trabalho conjunto.
3: Obrigada à Câmara dos Deputados por esta oportunidade. Este programa teve trabalhos técnicos de Marinho Magalhães e apresentação de Márcio Aquiles Sardi e Marcela Pontes. Boa noite.
0: Muito boa noite. O Jornal Câmara dos Deputados volta na segunda-feira. Bom final de semana.
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0: 7h28 para meia-noite. 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
0: 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Meia-noite e três. 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
2: 28 para uma. 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
0: 2:04. 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

0: 26 para as 3. 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

0: 7:04. 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

0: 4:27, Arauto.
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0: 3 para 5, Arauto.
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0: 5:30, Arauto.
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situação melhor que essa é você mostrar a si mesmo que você é um vencedor. Você inspira vencedores tipo nós há 20 anos atrás. Muito louco, né? Olha que cenário lindo, plateia linda. Valeu a pena. Você é um exemplo de vencedor.

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Olá, muito bom dia, bom dia. Iniciando o Brasil Sertanejo. Sou o Dalvan Barros, tenho o prazer da audiência, o carinho. A partir de agora, o seu feedback, a sua participação no nosso WhatsApp. Tô esperando aí, 995702200. Além disso, a nossa plataforma de sorteios também tá te esperando, tem presente rolando lá. E a gente começa o sabadão aqui no Brasil Sertanejo. O melhor da música para você recordar, pra gente curtir, né? Isso, pra matar a saudade dos anos 80, 90 e 2000. É o Sertanejo Raiz, começando com Eduardo Costa, Imagina Eu. Bom dia.

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A música a seguir é de atração confirmada da 41ª Oktoberfest.

Informação, muito bem, fechando aí os primeiros 30 minutos, ouvimos Sérgio e Serginho, Toneladas de Paixão, fechando muito bem aí o nosso primeiro bloco de sucesso para você, sertanejo raiz, começando assim o nosso Brasil sertanejo. Intervalo, volto na sequência.

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Arauto Alegria Informação, daí ouvimos Rick Renner, Eu Mereço, um clássico do sertanejo romântico, para fechar a nossa primeira hora do nosso Brasil Sertanejo. Um bom dia para você que tá despertando agora, tá na sintonia, hoje é sabadão, bom final de semana para você, bom dia, tá, né, preparando aquele cafezinho, quem sabe o chimarrão, agora vai acompanhar daqui a pouquinho o intervalo e já vem também a propaganda eleitoral gratuita e após a gente retorna com o Brasil Sertanejo, vem Zezé de Camargo Luciano para cantar pra gente. Eu volto então daqui a pouquinho. Bom dia.

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0: bem que foi só sonho, né?
1: Valeu, Zé.
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Auto Alegria Informação, tá? Então, pra recordar, trio Parada Dura com Marília Mendonça, Aceita Que Dói Menos, fechando o nosso programa de hoje, o Brasil Sertanejo. Amanhã, domingão, também tem mais uma edição com a colega Samara Santos, também a partir das 6 horas. Eu volto então no próximo sábado com o Brasil Sertanejo, às 6 horas da manhã. Encontro marcado. Bom final de semana pra você, um forte abraço e um bom dia. Tchau, tchau.

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11: Nota de falecimento, convite para sepultamento por intermédio da funerária Raumenschlager, esposa Cléria Brandt. Filhos Eliana Brandt e esposo Everton Marcos Ritzel, Anali Brandt e esposo Edson Henrique Luiz, netos Matheus Brandt Luiz, Marina Milena ou Mirella Gentili e esposo Igor Brenal, irmãos e demais familiares e amigos de Elton Brandt participam do seu falecimento e convidam as pessoas de suas relações e amizade para acompanhar os atos de encomendação e sepultamento do sempre lembrado esposo, pai, sogro, avô, irmão, cunhado e tio Elton Brandt, falecido nesta sexta no Hospital Ananeri aos 75 anos de idade. Cerimônia de despedida acontece a partir das 8 da manhã na capela da funerária Raumenschlager em Veracruz, de onde sai neste sábado, 4:30 da tarde, para sepultamento no Cemitério Evangélico Centro em Veracruz. Por intermédio da funerária Raumenschlager, noticiamos o falecimento de Elton Brandt. Hey!
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Senhoras e senhores, bom dia. Que manhã bela de sábado. Que espetáculo de despertar. 26 de setembro, nós temos as convidadas do Pedro Tessi, que participaram do Arauto Saúde. E uma delas, que eu

0: Banda Mercosul. Na abertura vai ter Rogério Magrão e banda. Olha, são os Rolling Stones do bailão, só pra tu ter uma base assim, doutor. Então, o palco Arauto no Centro Cervejeiro, pode chover, não tem problema, totalmente guarnecido com uma robusta estrutura, vai ser o grande point da Oktoberfest. A exemplo do que aconteceu no ano passado, porque quando a Arauto coloca as suas digitais, pode ter certeza, vem muito calor humano, vem muita energia, vem muita coisa boa. Mas gente, vamos focar na abertura aqui do programa. E aí, tudo bem? Você de casa, já preparou seu mate? Deixa eu até servir mais um chimarrão aqui pra mim, que tá bem bom esse chimarrão. Você que está na sua propriedade rural, você que trabalha no campo, como é que foi a semana? Foi profícua? Foi boa? A gente espera que sim. Quem tá já rodando pelas estradas da região, tá no deslocamento com a família para visitar a parentada, para ir pro aniversário, tá saindo de férias, tá levando a gente de carona, muito obrigado. Quem tá no trabalho, turma que tá trabalhando, que deixa o som ambiente na Arauto, alô galera do comércio, muito obrigado pela companhia. Ontem foi o dia do rádio e nesta faixa da manhã ontem nós estimulávamos a audiência a mandar imagens de como ouvem a Arauto FM 95.7. E sempre é muito prazeroso, Chota Pedro, porque vem imagens, né, de dentro de casa, rádio que tá na cozinha, que tá na sala, aquele 3-in-1 robusto, né, aquele rádio antigo, veterano, ou a Alexa. Alexa, abrir Arauto Santa Cruz, ou estão ouvindo pelo portal Arauto. E me chamou a atenção ontem que tinha um rádio da obra, mas um radinho surrado. Mas surrado! E aí tinha um papel escrito em cima assim: favor não tirar da Arauto, não tocar no rádio. Proibido.
1: Eu vi.
0: Não, foi demais. E aí, Chota Pedra, tudo bem?
1: Senhoras e senhores, meninos e meninas, crianças e criancinhas, alô bebês, bom dia, bom dia, bom dia. Falar em bebês, eu quero saudar aqui a doutora Valesca Balém Ronsoni, que é natural de Aratiba, tá conosco aqui, tá aqui nos vendo, né? A doutora, ela é dermatologista, atende em Monte Alverne, Vale do Sol, toda a região aqui, doutora Valesca, muito obrigado. Falou conosco, Michael, durante meia hora sobre os cuidados com a pele, é, que todos nós devemos ter. E agora nós temos uma questão de mudança, inverno, primavera, verão, e os cuidados com a pele. Nós vamos, daqui a pouco você vai ter acesso no portal Arauto e também no Spotify sobre a entrevista dos cuidados que a gente precisa ter, né, doutora Valesca?
0: Muito bom, muito
1: bom. E aí a gente cuida dos bebês também, eu sempre falo dos bebês e nós temos muitos bebês aqui na nossa audiência. Então nós queremos saudar nesse sábado maravilhoso, a partir de agora a gente quer transmitir muita, muita alegria. E era um papelão escrito, colocado, isso grudado aí no rádio. Favor não trocar de rádio.
0: E a gente quer ampliar hoje essa possibilidade que nós temos ouvintes do final de semana, que talvez no corre da sexta-feira não puderam participar.
1: Doutora Valesca, lembra quando tu escutou rádio pela primeira vez? Lembra como é que tem? Lembra? Chega aqui e fala aqui. Como é que é lá em Aratiba, lá? Como é que foi a primeira vez que tu escutou rádio? Bom dia.
2: Bom dia. Eu acho que foi um radinho da minha avó pendurado na parede.
1: Olha, pendurado na parede. Sabe que uma vez um sobrinho meu, um dia ele falou pra avó dele, porque o rádio caiu, né? Ô vó, o Chuazapeda caiu. Mas o rádio é importante na tua visão também, não? Por exemplo, pra divulgar as questões, né, de saúde pra todo mundo, então. O rádio é importante, né, doutora Valesca?
2: Sim, eu acho super interessante e é uma oportunidade que as pessoas acabam tendo de ter alguma informação a mais, né? Seja no trânsito, no trabalho, às vezes o pessoal coloca o rádio ali e fica escutando, né? As notícias, orientações.
1: Muito bem, doutora Valesca Balém, Ronsoni. Gringa, lá de Aratiba.
0: Que maravilha.
1: Quase divisa com Santa Catarina, né? Um abraço. Oi, Kiara, tudo bem? Valeu, então. O rádio pra ti é importante também, né, Kiara? Valeu, então. Então mande fotos, né?
0: Isso aí.
1: Registros.
0: A partir de agora, você manda pra gente fotos do seu rádio. Neste momento, como você está nos brindando com a audiência? A gente quer conhecer um pouquinho dos bastidores aí da sua casa, do seu carro e saber se tem alguém que está nos ouvindo agora num aparelho assim muito veterano, mas um aparelho de rádio bonito assim.
1: Quer dizer, um rádio velho aquele?
0: Vou dizer que experiente, né? Enfim, valendo 995702002.

0: bloco diz boas-vindas do Prosit 8:17. Tá tudo bem por aí? Já saiu o chimarrão, o café? Prepara o teu mate, teu cafezinho, tua energia e participa com a gente. Dinâmica de hoje está convidando você, ouvinte do Prosit, a mandar imagens de como você acolhe o som da Arauto na sua casa, no seu carro, de que forma você nos ouve. Ontem pela manhã nós possibilitamos essa conexão e foi muito bacana acolher. E já tá vindo muita mensagem. Diz a ouvinte, só toca Arauto aqui. Ela mandou um som da Toshiba, que tem dois toca-fitas. E isso ontem era uma coisa que eu e a Samara falávamos, que antigamente eu fiz muito isso, né? Ligar pra rádio pra pedir a música e esperar o locutor falar a contagem pra gravar a música, né?
1: Ah, gravando e aí dava aquele sinal.
0: Muito bom. Alô, Michele Aline Siqueira, belo registro, obrigado. A Terezinha do Berçário Mãe de Deus, escuta todos os dias na sua casa, bonito o aparelho que mandou aqui e bonito o ambiente também. Na Galeria Farol, o som tá sempre ligado, aí mandaram pra gente aqui o aparelho, o receptor que distribui o nosso som 95.
1: Agora fiquei curioso, me deu curiosidade.
0: A Adriana aqui, obrigado Adriana, muito obrigado pela companhia.
1: É um aparelho de rádio que distribui.
0: Estamos com o Arauto sempre no carro, é isso aí, obrigado pela audiência, Marta, muito obrigado mesmo, de coração. Aqui na SMB Máquinas, pessoal já está na frequência da Arauto há muitos anos com esse rádio, mandou um rádio. Esse aqui eu costumo dizer, meu amigo Maicon, que é o legítimo rádio de professor de inglês. É que ela chega, daí tem aquela abertura pro toca-fita e pra colocar o CD dentro, né?
1: Mas eu tinha primeiro, as primeiras aulas de inglês era com toca-fita, né?
0: Mas olha, é uma avalanche de mensagens. Outro ouvinte colocou aqui, bom dia, como vocês estão? Vou mandar uma foto do rádio que eu estou na escuta de vocês aqui na os guri da hidráulica em Pantano Grande.
1: Alô, Pantano Grande!
0: É um MDX 20, velho dos anos 90, mas que beleza, tudo de bom.
1: Michael, eu quero mandar um abraço para Pantano Grande, para toda a turma do técnico de enfermagem, a primeira turma que se forma hoje pela Unisc, hoje, lá em Pantano Grande.
0: Que beleza. E agora, eu vou agora fora do ar respondendo as mensagens, eu quero conclamar a audiência a se emocionar junto com o Arauto, porque nós vamos colocar no ar a chamada do palco Arauto 2026.
1: Vem aí.
0: Obrigado, muito obrigado às grandes marcas. Eu vou citar um dos parceiros que eu fiz questão de mandar um áudio essa semana para agradecer, particular amigo Ricardo da FUBRA. E ele falou assim, bah, que legal, né? Eu não consigo traduzir aqui a emoção do Ricardo também na mensagem que mandou, mas quando toca uma chamada como essa, a gente já fica com um pé que é um leque para viver a Oktoberfest. Começou a contagem regressiva, gente. Nós vamos viver novamente um palco Arauto com toda a energia do Grupo Arauto de Comunicação na Oktoberfest.
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0: Marcas que a gente deixa. Que legal. São Francisco chegando. Bora.
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Como você ouve a Rádio Arauto? Ontem foi o dia do rádio e no Bom Dia Arauto nós fizemos esse exercício que ficou com um gostinho de quero mais. Por isso hoje a gente abre esse canal nobre que é o WhatsApp da Arauto, o 995702200, para contar pra gente como você costuma ouvir a Rádio Arauto. A gente gosta de receber imagens. Prozi! 995702200.

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A música a seguir é de atração confirmada da 41ª Oktoberfest.

0: programação, os atuais, Pássaro Livre, que coisa linda! Os atuais é a atração confirmada do Aniver da Arauto 90,5, que tem o oferecimento da Velox 11. Eu quero saudar o Elissandro e a Loiva, que estão na escuta do programa, gostam dos atuais e que também estão presentes aqui nas plataformas do Grupo Arauto, a base em Santa Cruz do Sul. A Loiva me escreveu ontem dizendo que ficou muito feliz, né, com a acolhida dos nossos colegas em Venâncio Aires ontem na gravação e também na quinta-feira aqui na unidade Santa Cruz do Sul. Sucesso para vocês e obrigado pelo prestígio. Também muito obrigado a Marluza, né? Passou por aqui, disse que ficou muito feliz de nos ver. A satisfação é nossa. Que bom a gente poder colecionar memórias em um dia tão bacana como esse. Também minha amiga Luana, todo o pessoal da FBNet, vai iniciar uma bela campanha, uma bela jornada nas plataformas do Grupo Arauto. Nesta semana tem a ativação da unidade Santa Cruz do Sul. Um abraço ao Júnior e toda a turma. Obrigado pelo rádio ligado aqui na Arauto. Também eu quero saudar a Orlandia. Orlandia é uma parceira de longa data, de todos os horários aqui. Ela abriu, né, os bastidores da sua casa. Viva o rádio, ela escreveu, de como ela escuta a programação do Prose no sábado. Lindo demais, viu? A Lisângela de Veracruz, que está pelo nosso aplicativo. Que coisa boa. Você já baixou o aplicativo da Arauto? Você já tem aí? Vai na lojinha e pede Grupo Arauto, né? Você encontra. Que beleza. Curtindo o belo amanhecer aqui no Balneário Porto Ferreira. E sempre com a Rádio Arauto. Valeu, seu Edson Bittencourt. Um grande abraço, bom fim de. O Diego Luciano Bartz, que ouve Arauto sempre pelo seu automóvel. Valeu, obrigado por partilhar o bastidor. Aqui, ó, trabalhando e sempre levando vocês de carona. Mais um que está com a gente. É Bora Drive da Jéssica. Valeu, Jéssica, tudo de bom pra ti e um ótimo fim de. Bom dia, Pedro e Michael, Gessi Nunes da Silva. Lindo o teu rádio, viu, Gessi? O José Braga, de Encruzilhada do Sul, mandou um vídeo, inclusive, do rádio. Esse é o rádio da obra, né? Aí, gurizada. Alice Vilgues também com o chimarrão e o rádio Arauto. É, rádio Arauto e chimarrão, tradições na casa dela. Gostei muito do rádio aqui da Dai. É um cachorro que toca rádio, é isso, Dai? Mas que coisa, hein? Valeu, obrigado pela companhia. Uou, mais uma mensagem aqui. A Elisandra, ó, filmou o seu radinho. Isso aqui é um rádio relógio, né? E diz ela que quando eu saio de perto começa a chiar. Tá bom. Arauto Show, Michael e Pedro, Alex Vaz. Esse é o rádio que eu tenho o prazer de ouvir você sempre. Tudo, tudo, tudo de bom. Oi, Luciana Butzen, obrigado pela audiência também. Sempre estamos com o rádio do carro ligado em vocês. Oi, família Senen, obrigado pela audiência. Tudo, tudo, tudo de bom. Olha, gente, são tantas emoções já nesse começo de manhã. É muita mensagem chegando no 99570-2200. O WhatsApp da sua rádio preferida, da sua Arauto, disponível para interação. Vamos fazer o show do intervalo. Daqui a pouquinho tem Rogério Magrão.
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2: 17 para as 9, Arauto.
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0: Arauto. 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Bonita releitura, né? A banda Estúdio. Com Volney Bianchini. Ali, Volney! Vamos lá pro show do intervalo. Daqui a pouquinho tem mais um clássico e Brilha Som chegando. Essa aqui também é demais. Nossa! 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
0: 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Fala, Felipão. Valeu, valeu, valeu. 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Pro show do intervalo, em instantes, mais música!
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0: quilômetro 124,6.
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dias. Ó, 995-70-2200 recebendo uma avalanche de fotos por ocasião do Dia do Rádio que foi comemorado ontem. A nossa pergunta é: como você costuma ouvir a Rádio Aralto? Pelo rádio? Radinha pilha? Pelo carro? Pela Alexa? Mostra pra gente! Manda foto agora no 995-70-2200! Repetindo, o número de WhatsApp 995-70-2200.

0: a piadinha, hein, ô, seu Pedro?
1: A piadinha é o seguinte, ó, o cara era viajante, Mike. Aí tu imagina, tem lugares hoje tudo mais habitado, enfim. Mas era um tempo bem antigo, onde tinha pouco hotel, não tinha muita coisa. E aí, um dia o cara foi viajar naquele tempo, estrada de chão e coisa. E ele começou a cansar e não via nada. E daqui a pouco ele viu lá um prédiozinho meio antigo, assim, hotel. Ele disse, pá, é aqui que eu vou parar. Ele sabia a estrada, mas não sabia se tinha hotel ou não tinha. Mas ele não tinha mais condições, era umas 11:30 da noite. E ele parou naquele hotel, bateu na porta e o cara abriu, aquele antigão, bem antigão, assim, né? Os caras meio dormindo, e ele disse, pois não? Bah, cara, eu tô viajando e eu tô muito cansado, eu queria alugar um quarto aí, falar o quarto, nem era apartamento, era quarto. Bah, tá tudo lotado, não tem lugar nenhum, não, mas nem um cantinho pra eu dar uma cochilada e coisa. Olha, que eu vou lhe dizer, lá no terceiro andar nós temos lá um quartinho, tem um bêbado que anda por aí todo dia, de noite ele vem aqui, ele dá uma dormida, e tem do lado da cama dele lá, tem uma caminha lá com um colchãozinho em cima, se tu não te importar, pode ir dormir lá então. E foi, sabe, que a luzinha, a moda antiga ali ligada no corredor pra dar uma clareazinha. Chegou lá, tá o bêbado lá roncando e uma roncaiada, e ele olhou assim e disse, ah, mas eu tô cansado, vou deitar. Mas quando ele subiu a escada, o cara do hotel disse assim, olha, só pra lhe avisar que não tem banheiro lá em cima, qualquer coisa tu precisar, tu tem que descer aqui no primeiro andar, tem que descer as escadas, não tinha elevador, pra tu ir no banheiro. Não deu outro. O homem deitou 20, 30 minutos depois, deu uma dor de barriga, diz ele, e agora? Ah, não teve dúvida, né? Diz ele, eu não vou descer, eu vou tirar essa calça desse bêbado aí, vou dar uma aliviada aí. Ele tirou a calça do bêbado, deu uma aliviada e botou a calça no bêbado de novo. E 6 horas da manhã ele foi embora, continuou a viagem dele. 9 horas da manhã o bêbado se acordou, num sábado bonito, que nem hoje assim. Abriu a janela assim e ele deu a espichada. Ah, que ar puro, quando ele respirou ele disse, ué, sai, que cheiro é esse? Aí ele respirou de novo. Não, mas não pode. Será que eu bebi tanto que fiz cacaca nas calças? Aí ele cheirou de novo, diz ele, mas tem um cheiro estranho. Ele baixou as calças, diz ele, não, tudo bem. Cagar nas calças é normal, mas entre as cuecas e a calça não é normal. Ai, ai. Ô, seu Luiz Carlos Dil, sábado que vem vamos contar a sua história.
0: Ou essa aí?
1: Aham. Luiz Carlos Gil também contou pra mim. Vou contar sábado que vem.
0: Marlene Broine, Vim Andréas. Marlene, eu ganhei mãe com esse vídeo que você partilhou aqui dos bastidores da sua casa, ouvindo a Rádio Arauto. E eu gosto muito da natureza. E esse momento aqui que você partilhou, que você está degustando com o som da Arauto, os pássaros e a natureza, o jardim da sua casa, é muito belo. Obrigado, obrigado por abrir as porteiras pra gente, tudo, tudo, tudo de bom. Muita participação, muita mensagem, muita imagem do rádio. Bom dia, baita sábado nesse dia.
2: Olá, meu bruxinho. Vamos lá, sábado. Santa Cruz, carona da Arauto.
0: Feitoria, grande Leonir, obrigado pelo áudio. Esse aqui toca em todos os ambientes da casa. Olha que lindo rádio aqui da nossa ouvinte. Obrigado pelos bastidores, dona Bia. Também a Carmen de Upardo, obrigado pelo registro. Alô, meu amigo Nicole. Ah, não, é a Nicole, perdão, é a Nicole. É um casal aqui que tá na foto, mas é a Nicole que escreveu. Estamos na escuta, eu e toda a família. Toda manhã com o Arauto e o Chimarrão, valeu. Aqui, ó, direto em casa, esse rádio faz o maior sucesso. O pessoal tá surpreendendo com imagens lindas dos aparelhos de rádio.
1: Maravilhosos.
0: Alô, Magali Zuzi, muito obrigado pela audiência, obrigado pela companhia. Nós precisamos cumprir mais um intervalo comercial e nesse bloco vai ter a chamada para a Tereza Festa.
1: Tereza Festa.
0: E quero chamar a atenção para as marcas que acompanham a divulgação, agradecer a acolhida.
3: Estamos fazendo uma homenagem à nossa querida comunidade Santa Tereza de Veracruz.
0: Muito bom, muito bom. E em instantes, o Rainha Musical.
3: Professor Luiz Carlos Gil já foi nosso presidente. Grosso Costa.

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2: Na região dos vales, 24 graus.
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1: Tá na hora de tocar mais música na Arauto. 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Oi, Vanda. Oi, galera da Panisul. E também o Salão Chu Festas e Eventos. 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Oi, Heloísa. Você que tá na escuta, bem-vinda. A Heloísa Chu e toda a galera do Salão Chu Festas e Eventos. O fone WhatsApp é o 993615223. Alô, alô, galera do Salão Chu, hein? Grande abraço, obrigado pela parceria, bom final de semana. Mais uma vez o WhatsApp, 999361523. 999361523.

0: as manhãs de sábado, elas são tão especiais. A gente puxa lá do fundo do baú canções que não tocam todos os dias no rádio, canções que marcaram na caminhada dos grandes conjuntos. E o Corpo e Alma é mais que uma mulher. Essa canção é linda demais. Agora, me permita aqui, Schwarza, agradecer muito a quem tá tirando um tempinho desde as 8 horas da manhã para mandar as fotos do rádio sintonizado na Arauto. Isso é o maior presente que vocês podem dar para nós aqui, profissionais do rádio. Essa caixinha de surpresas, que não tem imagens.
1: Ontem foi dia do rádio, da radiodifusão.
0: É, nós temos aqui, através das nossas vozes, né, uma, assim, emoção muito grande quando na bancada vem esses registros nos mais variados afazeres.
1: É, nós temos, Michael, nós temos hoje, e a gente, eu agora demoradamente conversei aqui com a doutora Valesca, que ficou conosco aqui tomando um mate, ela e a Chiara, doutora Valesca, que era nossa entrevistada hoje de manhã, e essa semana eu entrevistei também a doutora Carolina Klein, que é nutricionista. E ela relatava, Michael, e aí eu volto pro rádio da história de cada um com o rádio. Tem os que ouvem, tem aqueles que têm que falar. Foi lá em 2004 quando eu convidei a doutora Carolina para uma entrevista, porque ela estava se formando no curso de nutrição. E ela relatou, inclusive postou um vídeo sobre o que ela ficou muito nervosa para falar, né? E primeira entrevista dela, e ela fez esse registro. E aí a gente se dá por conta, né, Michael, que se passaram já 22 anos desse episódio, né? Na verdade, nossa história de rádio começou em 1989. Mas o quanto de pessoas, e a gente não se recorda, e as pessoas recordam o quanto foi importante. Essa recordação, ela me remeteu também para a responsabilidade. Porque junto com a Carolina estava a Carla, que é uma profissional também da área da saúde, falando sobre, elas estavam falando sobre as tentantes, vai ter um evento sobre mulheres que tentam ter filhos. E aí a Carla também, depois no final do programa, diz ela: ah, Pedro, agora eu tô mais aliviado, passou a entrevista, mas essa foi minha primeira entrevista.
0: Ah, que legal.
1: Então, assim, o velho rádio, o velho, não dá para dizer o velho rádio, o velho talvez pelo tempo que o rádio existe. Mas o rádio é um dos veículos de comunicação mais atuantes, mais presentes, mais fiéis. E o que as pessoas ouvem no rádio, elas acreditam, Mike. Muito próximo de 100% do que as pessoas ouvem no rádio, elas acreditam. Ao contrário que muitas vezes quando aparece uma coisa no Facebook, quando aparece uma coisa no Instagram, quando aparece uma coisa nas redes sociais, nos aplicativos, tu vai, liga o rádio para ver se é, sabe? Tem toda uma questão ali de ética do rádio. Então, e cada vez mais o rádio, as empresas de comunicação selecionam e escolhem profissionais também que tem essa credibilidade, Michael. Não adianta tu só ter voz bonita, falar bonito e falar com efeito e fazer vídeo bonito e coisa assim. A pessoa que trabalha em rádio tem que ter um envolvimento com a sua comunidade. Tu tem que conhecer para quem tu fala, tem que conhecer com quem tu fala. E hoje de manhã eu tava falando com a doutora Valesca justamente sobre isso. A Valesca é de origem de uma cidade pequena, Aratiba, mas de um povo muito trabalhador, e o rádio é importante para essas comunidades.
0: Vamos lá, vou abrir uma janela aqui e trazer algumas considerações também sobre os 40 anos do Grupo Arauto. Muito trabalho, muita dedicação. Há 40 anos atrás, muitos entusiastas se uniram e um deles partiu recentemente. Eu falo do seu Ivênio, mas sem citar nomes aqui, não se tinha garantias. Nenhuma garantia, né? Mas muito trabalho, muito querer, né? E sobremaneira um olhar, né? Certeza do que se queria buscar. E tá aí, né? As sementes germinaram, um jornal comunitário se tornou um jornal respeitado, um jornal que iniciou em Vera Cruz, ganhou Vale do Sol, depois Santa Cruz do Sul, um jornal foi embrião para um grupo de comunicação que hoje tem 5 rádios, tem plataformas digitais, tem respeitabilidade e tem, para arrematar, credibilidade como patrimônio.
1: É, e aí nós temos um patrimônio enorme, a grande audiência das crianças. Quando as crianças passam a te dar credibilidade e mandar mensagens de dizendo o que significa o rádio, é sinal que nós estamos, digamos assim, habilitando mais uma geração para o rádio, Michael. Então, isso é muito importante. E tem uma questão ali que eu defendo muitas vezes, que as crianças, né, quando elas participam de algumas atividades, existe uma certa confusão muitas vezes, o que que é. é um ensinamento, digamos assim, algo a aprender, e muitas vezes isso foi confundido com um trabalho. E de fato, pelo outro lado, também existia aquela questão das crianças serem colocadas num formato de trabalho e de muitas vezes exploradas, e isso muitas vezes acabou tirando o direito das crianças também de poder aprender algumas coisas que elas precisariam estar aprendendo, e o tempo passa e elas acabam não se envolvendo. O rádio é um, a gente por exemplo não tem programa de crianças, é muito raro de ouvir um programa de crianças, mas eu acho que elas poderiam estar com um acompanhamento pedagógico, elas poderiam estar, mas a legislação não permite.
0: Bom, nós temos muitas mensagens aqui, mas vamos cumprir o intervalo, porque meio dia em ponto tem a propaganda eleitoral gratuita e tem muita música boa pra gente curtir ainda. E essa aqui que vai tocar agora tá bombando na cena baileira.
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0: 3x10. Isso já foi, né? Não compra mais.
1: 3x10.
0: Vai nem pensar.
1: Olha, tem lugar que não compra nenhum.
0: A

0: 18 para as 10, Arauto, eu quero chamar a atenção para esse convite aqui, ó. 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
2: Na região dos Vales, 23 graus.
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9: Que beleza! Valeu! Obrigado, Erasmo Carlos. Tá na hora de assinar mais um bloco de sucesso. Dica boa e dica partilhada. 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

0: sertanejo. Pontualmente dessa manhã, tá bonito demais. Sabadão de sol, de luz e energia positiva. Segunda-feira, aniversário de Santa Cruz do Sul. Aniversário dessa cidade maravilhosa.
1: Maravilhosa a nossa audiência também. A Tatiane Ávila. A Tatiane Dávila, né? Mandou pra nós aqui, ela que já foi rainha da Outubro, mandou um áudio muito lindo a respeito do rádio, que significa Arauto pra ela.
0: Que legal.
1: Valeu, Tati.
0: Obrigado pela audiência. Arauto.
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0: Em instantes, mais um clássico, hoje tá demais. Meu Deus do céu.
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0: Siga com a gente.
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0: 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Neste bloco vai ter informação do dia a dia, news em instantes, mais música boa pra você, pra sua família, um ótimo, abençoado final de semana.
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São 10h07, temperatura em Santa Cruz do Sul e região em 25 graus, direto do Portal Arauto, os destaques em notícias. Mais de 40 shows e espetáculos para atrair multidões. Depois do sucesso de 2025, a realização do palco Arauto no Centro Cervejeiro, carinhosamente chamado de Centro Cervejeiro, está confirmada para a 41ª Oktoberfest, que realiza nos dias 8 a 12, 15 a 18 e 21 a 25 de outubro. 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A onda de furtos que vem sendo registrada em Veracruz nas últimas semanas teve um novo capítulo ao final da tarde de ontem. Uma residência às margens da ERS 409, na altura do bairro Bom Jesus, foi arrombada e furtada por criminosos. O caso aconteceu às 6 da tarde. Bandidos quebraram a porta do galpão na propriedade e furtaram duas máquinas de solda e um carregador de bateria de furadeiras, além de diversas ferramentas. O proprietário do local se deu conta do crime quando chegou em casa. O caso está sendo investigado. Governo federal anunciou nesta sexta-feira a proibição de apostas e jogos virtuais online. A proibição foi assinada pelo presidente Lula, que também enviará ao Congresso Nacional um projeto de lei que endurece regras para o mercado ilegal de apostas. As medidas foram anunciadas pelo ministro da Fazenda, Dário Durigon. A partir do dia 6 de outubro, não haverá mais sites ou patrocínios das bets no país. 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

0: Tua alegria, informação é doce pecado. Tá fechando mais um bloco pra quem tá ligando o rádio agora. Um excelente final de semana. Bom sábado, 26 de setembro. Que dia lindo.
1: Maravilhoso.
0: É, o que você vai usufruir hoje? É, de momento com a família, num passeio, vai usufruir de um tempo precioso para praticar um esporte, para fazer uma faxina, é, para ouvir rádio em um aparelho de som assim, bem roots, bem antigo, e tomar um traguinho agora perto do meio-dia.
1: Schlucktrinker.
0: É, que coisa bem boa. São muitas imagens que chegam de ouvintes queridos mostrando como ouvem a rádio. Eu vou mandar um abraço aqui para a Suzana Freitas, agradecer o carinho, é ouvinte de longa data. Neiva, bairro Renascença, eu preciso agradecer o carinho e o amor que vocês têm para com a nossa família. É, e também sempre na companhia, no sábado, por ocasião das dinâmicas. Valeu, obrigado, final do telefone 9066.
1: Mandar um abraço pro Éder Blank, Michael, que é um, assim, é muito legal isso. O seguido do Davi Gosfinzel faz isso também, o pessoal estaciona aqui na frente e vem dar aquele bom dia sensacional para todos nós.
0: Meus amigos Pedro e Michael, Dar Alto, a melhor rádio dos vales.
1: Obrigado.
0: Mandem um alô pro pessoal do restaurante. A rádio aqui, patrimônio de 1980. Estamos na escuta para todos os colegas. Eu sou a Sabrina, em especial para a Terezinha e a Sandra que estão comigo agora. Valeu, bom trabalho para vocês. Tudo, tudo, tudo de bom. Estou em Bagé, ouvindo a Rádio Arauto. Adoramos a programação. Jairo Souza. Jairo, obrigado. Olha, Bagé é longe. E tá nos acompanhando pelo aplicativo.
1: Erechim também tá nos acompanhando. A turma, Michael, da CEASA Porto Alegre, que é de Farroupilha, Silva Stream. Alô, Maria Luísa, um abraço também, estão nos acompanhando em Farroupilha. Final, durante a semana eles estão em Porto Alegre acompanhando a programação do Arauto e final de semana em Farroupilha.
0: A Ivone Link mandou imagens da cozinha, do rádio.
2: Nós estamos aqui trabalhando no restaurante e ouvindo o Arauto. Manda uma música boa pra nós aqui.
1: Tá, e manda uma comida pra nós aí.
0: Não, não manda, a gente adquirir corrida, comida, prestigia. Que
1: ah, é?
0: Isso. Para, Pidão. Ah. Pidão.
1: Como é que é o cara que barbaridade.
0: Raiane Vanessa da Silva, muito obrigado. Ela disse assim: não canso de pedir para que Deus abençoe o final de semana de vocês. A recíproca é verdadeira. Tudo de bom, obrigado pela audiência.
1: Aliás, vou falar em restaurante, um abraço para a turma do Recanto aqui do Pica-Pau, abriu o restaurante ontem. A turma aí tá celebrando ontem à noite. Alô, minha querida amiga Raquel e também ao Jairo. Abriram ontem à noite, sucesso total o vídeo ontem que fizemos. Ah, turma, hein? Aqui próximo, em frente ao Parque da Oktoberfest. Tem aí a turma servindo a la carte, enfim, toda a turma aí, um abraço para vocês, obrigado por também estar junto conosco na Arauto.
0: A Adria da Silva Cunha, de Veracruz. Grande abraço para vocês, valeu, obrigado pelo registro. Alô, Simone Pires, cheguei, enfim, na tua mensagem, né, Simone? Obrigado pelo rádio ligado, bairro Arroio Grande, tudo de bom. Ao Everton, o Everton Aguiar esteve aqui até agora há pouco.
1: Bom dia.
0: E pessoalmente dá um abraço, obrigado, não tinha feito a saudação no ar. A Marluza Ribeiro, pessoal do bairro Goiás, obrigado.
1: A Marluza também passou por
0: passou
1: aqui.
0: Passou por aqui, deixou o seu carinho. Mais uma aqui antes de ir pro intervalo, a Grisel de Brinker mandou a foto do seu rádio Toshiba. Esse aqui é veterano, né? É veterano. Pra quem tá ligando o rádio agora, não tá entendendo da dinâmica, é que ontem celebramos o dia do rádio. E desde as 8 horas da manhã, nós estamos pedindo pra que as pessoas mostrem como costumam ouvir a Rádio Arauto. E já teve os mais variados cenários. Sim. Aqui. Porque o rádio acompanha sempre, ele é fiel companheiro, né? Você vai pro hospital, é internado, o rádio é companhia. Você vai para a lavoura, o rádio é companhia?
1: Não tá conseguindo dormir, o rádio é companhia.
0: Companhia, com certeza.
1: Acorda e quer ficar deitado mais um pouquinho, o rádio já é companhia.
0: É, e vou dizer uma coisa para vocês.
1: Quer saber o resultado do futebol? O rádio é companhia.
0: Sempre, companhia. Então, vai mandando imagens, fotos pra gente no 995702200.
1: Alô, turma da Floricultura Schweiker, 27 anos hoje, a turma tá fazendo um grande evento, parabéns. Alô, Luiz Fernando Gassen, parabéns. Alô, seu Hoffman, o Harold Hoffman e também o Bolívar receberam homenagem ontem do Rotary Santa Cruz, Cidade Alta, um lindo evento, o Baile da Imigração Alemã, 10 anos, linha Santa Cruz.
0: Que legal, que bacana!
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0: Na região dos vales, 26 graus.
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0: É, turma do Spengler, um abração, bom sábado, portas abertas para receber você. 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Alô, alô, galera do Mercado Barbosa, aquele abraço, bom dia. Vamos cantar com o jingle do Instituto Sinodal Imigrante? Vamos, né, Dani? Eu sei que tá na escuta, sei que tu gosta. Dá volume aí, parceira!

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2: 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A gente não cansa de agradecer pelo

0: gente linda do meu coração, esse bloco aqui tá demais. E nesse bloco vai ter atração da October. Alô, galera lá do Dona Margarida, o ateliê. Tão bombando!
1: Chegou só

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A música a seguir é de atração confirmada da 41ª Oktoberfest. Hey!

0: Renato Macedo da JTI agora. Ah. Ontem já colocaram os trajes a funcionar. Tá indo pra uma trilha daqui a pouquinho.
1: Mas eu posso fazer uma fofoca? Assim, um pouquinho? Botaram os trajes, mas eles já experimentaram o líquido também.
0: Que legal.
1: Uns
0: que
1: mais, legal. Outros menos, né?
0: Falar em Macedo JTI, saudar a todos os nossos parceiros de caminhada na Oktoberfest. Já tocamos a chamada do Palco Arauto e eu...
1: Vai ser lindo.
0: Eu me emocionei, me arrepiei nesta manhã, porque quando toca essa chamada, a gente vive já o clima do Palco Arauto.
1: E,
0: quanta atração, né?
1: E eu quero mandar um abraço pro pessoal do interior, dia 17, Michael, dia 17, nós vamos ter vários eventos culturais. Eu quero aqui falar, dia 17 de outubro, nós vamos ter o primeiro campeonato de bolão aqui em Santa Cruz do Sul, nas pistas do União Corinthians.
0: Muito legal isso.
1: Quero mandar um abraço pro Michael Soder. Ontem à noite ele me mandou lá de Paraíso do Sul, eles estavam... O pessoal lá tá treinando já que vai vir para cá. Mas nesse mesmo dia de 17 de outubro, nós teremos no Centro Cervejeiro, onde é o Palco Arauto, o Encontro de Sociedades, é a quinta edição. A previsão, amanhã inclusive tem Encontro de Sociedades em Quarto Linha Nova, a previsão, gente, que nós vamos ter próximo de 100 sociedades e bandeiras reunidas,
0: que lindo.
1: Envolvendo todos os municípios do Vale do Rio Pardo. E aí eu quero mandar um abraço para o amigo Sérgio Machado e a Rose, que são parceiros desse projeto. Estamos chegando na quinta edição. Alô, Valdino Brutti e toda a turma que trabalha as sociedades. Vai ser lindo, lindíssimo.
0: Vai.
1: Dia 17 de outubro, no palco da Arauto, ali no espaço, no Centro Cervejeiro, esse grande encontro de sociedades.
0: Agora, lindo, tá lá na casa do Jair, tá ouvindo em Santa Maria. Código de área aqui 55, mandou imagem. Saindo o Stega Flash.
1: Santa Maria, podemos ir a São Cepé?
0: Pode.
1: O Neco e a dona Edna, alô, os pais da Talita, estão lá no terceiro. Aliás, Mark, mandar um abraço para toda a turma do CTG Quero Quero, que nos acolheu tão bem, e são muitos ouvintes da Arauto. Inclusive ao Juliano, que é diretor da escola aqui de São José da Reserva, os pais dele são do terceiro, de Jazidas, interior de São Cepé. São nossos ouvintes, acompanham o Arauto, o filho dele também. Então, um grande abraço para toda a turma que nos ouve no interior de São Cepé também e na cidade de São Cepé.
0: Eu quero também saudar ao particular amigo Luiz Trevisan, da Concretos Trevisan. E, inclusive, como é fantástica essa missão que a gente tem de se aproximar das marcas e criar conexões. Eu conversei demoradamente ontem com o Marcos, o Mac, né? Tem feito um trabalho incrível aqui, Casas de Concreto. E eu sei que o Mac tá na escuta. Obrigado! Vamos tomar mais um café essa semana. E gente que vem de fora, se encanta por Santa Cruz do Sul, se encanta pela Arauto, né? E vai propagando essa chama, essa energia gostosa que a gente procura disseminar através da comunicação. Valeu, gurizada!
1: Há pouco eu falei da mensagem que a doutora Carolina Klein deixou para nós aqui sobre a primeira entrevista e o que representou ela voltar aqui para Arauto agora falar. E agora eu acabo de receber da doutora Valesca Barém, ela que é Ronsani, ela que é médica dermatologista, e mandou uma mensagem aqui de gratidão pela acolhida. Então eu quero agradecer a toda a nossa equipe que acolheu tão bem a equipe da doutora Valesca hoje de manhã para dar entrevista aqui na Arauto.
0: Eu quero saudar aqui uma família muito querida. Encontrei com a dona Reni Kapke essa semana na inauguração da Ultramed. Alô, Fabinho, toda a galera da Ultramed. E todas as manhãs a Caroline passa aqui na frente. A Carol, ela é integrante ali da APAI. E abana pra gente. E eu falei, Reni, venha a qualquer hora dessas aqui no nosso estúdio para fazermos uma foto. Então eu quero propor, Reni, que na próxima semana agora a gente faça esse registro, né, e troque essa energia, tá bom? Obrigado pela companhia, obrigado pela audiência e carinho para vocês.
1: Menina, não corte o cabelo.
0: E aí, André,
1: seu tudo bem? Cabelo é lindo demais.
0: Bom
1: André
0: dia.
1: Storch.
0: Obrigado pela presença. Marinês Moreira, cheguei aqui na sua mensagem também, Marinês. Obrigado pela audiência, tudo de bom.
1: Tatiane Dávila, Michael, que foi rainha da Oktoberfest, ela mandou uma mensagem também, o quanto representa o rádio para ela. Eu quero te parabenizar, te agradecer, Tati. Primeiro pela amizade, pela pessoa que você é, mas também pela mensagem que você mandou, porque ela concordou também de que a gente falou que o rádio sempre é a confirmação da informação. Valeu, Tati, grande abraço pra ti, tá?
0: Aqui o cidadão sobre a dinâmica de hoje de ouvir rádio. Bom dia, meus amigos Pedro e Michael, isso aqui é uma rotina, é igual entrar em casa, é ligar a luz, é, nós estamos sempre com a rádio na Arauto, fez um cara, vídeo, tá, inclusive aqui, ó.
2: Rádio é companhia.
0: E que bacana, ó.
2: Quer saber o resultado do futebol?
0: É, o rádio, diz aqui o Sérgio Andrade.
1: Ah, mas quem é esse vozeirão aí?
0: Esse é do senhor, senhor mesmo.
1: Como vai, os equipamentos fazem milagres, né?
0: É, muito bom mesmo. muitas mensagens, não param de chegar
1: que
0: as
1: bom,
0: mensagens.
1: Que bom, que bom, que bom.
0: Bom dia, Pedro e Michael, todos os sábados na escuta. Um grande abraço para vocês do Guilherme Rodrigues Castro. Moramos em Veracruz. Barbaridade, que rádio lindo.
1: Fala em Veracruz, um abraço pro Rafael Cunha, tá celebrando o aniversário dele. É um festerei, começou ontem e vai terminar só amanhã de noite.
0: É um Kerbe?
1: Kerbe. É. Valeu, Rafael Cunha, feliz aniversário.
0: É.
1: Edmar Guilherme Hermani, ex-prefeito também de aniversário ontem.
0: É. Bom dia, aqui na Farmácia Farma e Vida de Sinibu, estamos sempre na audiência, oh, dos amigos.
1: Boa, Aninha e toda a turma querida.
0: Que coisa boa. Mike, o Pedro, vocês fazem parte das nossas vidas. Ô, oh, Valmir, oh, obrigado pelo belo registro. Esse rádio sempre na Arauto, hein? O Rodrigo da Reserva dos Crotes, tá aqui a nossa foto do final de semana, ouvindo vocês e aproveitando para fazer uma lavagem nas viaturas. Bah, botou no pátio ali moto, bicicleta e tudo mais. Tá propício, né? Bom dia, povão lindo da Arauto. Sou Isamel Camargo e tá aqui a imagem do meu rádio, esta baita caixa. Para quem tá chegando agora aqui, está nos acompanhando, não tem, assim, ó, é imensurável tudo que nós estamos vivendo nessa manhã, não tem como traduzir em palavras. A gente lê uma mensagem, entra um 10, né? Olha aqui, agora pintou a JBL aqui do Henry Elias Stricker, do centro, é pela internet ou nessa caixinha JBL, valeu, tudo de bom. Uma das minhas melhores companhias, a Rádio Arauto, e mandou o registro aqui, inclusive um vídeo, valeu, na caçamba, a Arauto na cabine sempre. Como é que é o nome do cidadão? Final telefone 5407. Meu xará, o Michael, tudo de bom. Um grande abraço, meus amigos Pedro e Michael, o Silvinho do Arroio Grande.
1: Alô, Silvinho.
2: Oh. É o companheiro, né? Você
0: vai. Nós recebemos muitos vídeos no momento daquele comentário emblemático sobre o rádio. Meu Deus do céu, é muito áudio, muita mensagem.
3: Bom dia, família Tess.
0: Bom dia.
3: Michael, seu Pedro.
1: Ah.
3: Escutando vocês aqui, ó.
1: Estamos
3: no Centro Santa Cruz escutando vocês. Um abração, bom final de semana.
0: Obrigado, doutora Cleide Mara.
1: Ô, doutora Cleide, um abraço pra você, viu? Ô, Michael, o seguinte, ó, tem muita gente que tá pedindo, como eu falei, que final de semana ia contar a piada do seu Luiz Carlos Gil, que ele me passou, tem gente que já conte hoje, tá? Mas não dá, né?
0: Não dá pra dar um spoiler, assim?
1: Não, os caras que se foram acertar as contas com São Pedro.
0: Barbaridade.
1: É.
0: Meu Deus.
1: É o seguinte, São Pedro, cheguemos.
0: Vamos pro show do intervalo, daqui a pouquinho tem mais música. Gratidão, mil vezes gratidão pelo seu carinho, pela sua audiência.
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2: Na região dos vales, 27 graus.
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2: Saudar o Heitor, tá sempre nas manhãs de sábado, nos dando o privilégio da audiência. Obrigado, amigo. 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Ó, como é bacana a gente ter os parceiros, né? 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
8: Vale do Sol, eu recebi uma ordem aqui agora da turma do Sonantal. Alô, dona Noelize, tocar Rainha Musical, Menino do Supermercado.
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7: 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É pra frente que se anda, meu povo. Coragem! Coragem, coragem! 2 para as 11.

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incríveis loucuras de amor. Gente, fechou mais uma hora de programação, reto pro show do intervalo, mais um clássico chegando daqui a pouquinho. E são muitas mensagens, são muitos os rádios sintonizados na Arauto. A gente, juntos, vive um sábado muito especial, muito gostoso. 26 de setembro!

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3: 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Hoje tem Labarca com banda da Casa Paulo Ricardo Fagundes e banda Scala. Todo mundo convidado. E no Las Vegas tem N-Band e banda da casa, início 8 da noite. Amanhã no Labarca, Che Vanerá, Meninos do Astral e Banda da Casa, início 3 da tarde. Amanhã tem Indústria Musical no Paroquial de Passo do Sobrado. Tem o Carmo da Rosa e tem Pablo de la Linha, mais o DJ Gabriel, no início 7 da noite. Alô, fãs do Indústria Musical, é amanhã, hein? Paroquial de Passo do Sobrado. Venha aí a Tereza Fest, dia 3 de outubro, sábado, a partir das 8 da noite, no Salão de Festas da Comunidade Católica de Veracruz, com música boa, com gastronomia. Vem aí mais uma mega domingueira em Vale do Sol, dia 4 de outubro, a partir das 7 da noite, no ginásio Cipriano, no palco Fenômeno Rainha Musical, Porto do Som, DJ Gabriel. Tem ingressos antecipados do primeiro lote, R$40. A realização da diretoria do Cipriano, da RP Eventos e da Belmonte Produtora. Vem aí o palco Arauto na Oktoberfest. Vai ser no Centro Cervejeiro. Rogério Magrão e banda. Banda Mercosul. Sétimo Sentido, Montanari, Vox 3, Grupo Chocolate, Família Lima e muito mais. E a Corrida da Alegria. Haja coração. 12 de outubro, feriado, na pista do Autódromo Internacional de Santa Cruz. Pensa numa camiseta linda na edição desse ano. E a premiação, as medalhas, os troféus, objeto de desejo dos atletas e uma nova experiência desta feita na pista do autódromo. 3, 5 e 10 quilômetros. Vamos a 1000 atletas esse ano, hein? As famílias, os patrocinadores, as assessorias, na área dos boxes, uma experiência diferente. Corrida da Alegria, dia 12 de outubro em Santa Cruz do Sul. Inscrições no site do SESC. 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

clássicas. Enquanto isso, dá uma espiadinha na plataforma de sorteios. Não foi lá ainda? 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Aliás, que áudio legal mandaram aqui da turma, que energia gostosa. Bom, em instantes, mais abraços e agora esse bloco aqui para dar volume e curtir muito.

0: mercado. Que vibe lá no Bar do Raul, hein?
1: A galera do Bar do Raul animada, ligadinha na Rádio Arauto.
2: Aí, parabéns pelo costelão.
1: Valeu, meu 10.
2: Valeu, meu 10. O teu costelão domingo tava 10 também.
0: Meu muito amigo, Ordeli, obrigado pela carona. Lindo registro do painel do carro.
2: Ordeli, Saavedra Gomes.
0: Isso.
2: Ô, comandante.
0: A Mariane Miller, do bairro Aliança, diz que está amando o programa. Tá numa energia incrível, né? Diz a Rosimere aqui, eu sou viciada nesta rádio 95,7. Tá bom, obrigado, Rosimere. Um grande abraço pra você.
3: Quero registrar, Michael, ele fez um grande trabalho, bombeiros, e eu me lembrei agora do Ordeli Saavedra Gomes, que é também da área militar. Essa semana perdemos o tenente coronel Coelho, né? Que foi comandante dos bombeiros, enfim. Uma grande atuação em Santa Cruz do Sul, que a família tenha conforto. E perdemos ele essa semana.
0: Mercado Cortês, registro do rádio ligado. Alô Marciane, alô Matheus Wegner, chegamos da mensagem de vocês. Lindo rádio aqui da Marta Rocha, do bairro Bonfim, junto um chimarrão. Isso aconteceu muito hoje, né? Rádio e chimarrão, imagem lado a lado. Pedro, Michael e toda a equipe da melhor rádio do mundo. É o Paulo Daniel Reis da Linha Eugênia. Valeu, obrigado pela audiência. Ô, tudo,
2: Linha
0: tudo,
2: Eugênia,
0: tudo
2: minha terra.
0: É.
2: Que legal.
0: O Josemar mandou aqui o vídeo do rádio também. Valeu. A gente tá tentando entregar todos os recados, mas não vamos chegar nem perto de 50%. Mas é muita mensagem.
3: É verdade. Mais um abraço para toda a turma.
0: A Rosenara Kuntz colocou aqui sempre na escuta, dando carona para vocês. Aqui o cidadão escreveu, ó, dentro do táxi, aqui em Cachoeira do Sul, final do telefone 4717. Para quem ligou o rádio agora há pouco, a gente fez um passeio pela região hoje já. Meu Deus do céu. E não só pela região. Para outros municípios, né? De
3: Bagé.
0: Nossa, foi longe hoje. Aqui, ó, a Ivone de Oliveira de Canabarro, Teutônia. Aqui a imagem do meu rádio no Arauto e do meu chimarrão. Arauto, a melhor rádio do mundo. Obrigado, obrigado, obrigado. Bom dia a todos vocês. O meu rádio está 25 horas por dia na Arauto.
3: Que legal.
0: Mas que maravilha. Alô, seu Paulo Tavares, obrigado pela mensagem.
2: Ô, Paulão, hein?
0: Vocês estão muito divertidos hoje, gosto das piadas. Gladys Luz, do bairro Pedreira, imagem do rádio também, valeu, tudo de bom. Aqui no galpão, fazendo um melado e escutando o Arauto. Laís Klein, da linha São João, Sirimbu.
2: Alô, Laís.
0: Mas pra quem não pegou a chamada do palco Arauto, ainda aproveitar que nessa faixa são milhares de rádios ligados na Arauto.
3: Convidá-los.
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0: Que legal, hein?
1: Valeu, Coronel Werner, com o filho Rafa. Aquele abraço.
0: Vamos que vamos. Meu parquinho
2: azul. 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
0: Que maravilha! Boa programação pra vocês aí, tô sabendo que tem galinhada, né? É, as informações vão, galera. 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

música boa, é emoção, é prose. Essa turma da Arauto tá demais, não escuta em Caxias do Sul. Alô, Walter Steinhaus, muito obrigado. Alô, alô, Salete, com seu sobrinho, seu afilhado. O Christian Wagner, tá de aniversário, os parabéns, não sabia. Juscelino do bairro Vida Nova.

0: como atender todos os recados. A gente precisa fazer mais um intervalo.
1: Mandar um abraço pro Klaus Wagner e esposa, estão na praia de Capão da Canoa, escutando o Arauto, Michael.
0: Ah, que coisa bem boa.
1: Eita, Klaus!
0: Que coisa bem boa. Anderson Imberger, obrigado pela mensagem, tudo de bom. Alô, turma da Heilig, obrigado pela audiência.
1: Eita, Heilig!
0: Meu amigo Daniel, toda a turma ali da Metal Madeira, diz que vai estar com espaço na Oktoberfest, obrigado pela audiência, tudo de bom. Fazer o seguinte, WhatsApp, do último show do intervalo.
1: Último show.
0: Aí vem o Box Saideiro e os presentes e meio-dia, horário político. Não vou esquecer do programa de hoje. Que coisa fantástica que aconteceu aqui.
1: Sempre, como diz o tio, melhor que sábado passado e pior que o de sábado que vem.
2: Tem mais. Chegando. Depois. Depois do intervalo.
0: Em instantes,

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2: Na região dos Vales, 28 graus.
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1: Tá na hora de tocar mais um bloco de sucessos, é o Saideiro, daqui a pouquinho os presentes, STV, a marca mais lembrada e preferida dos gaúchos, e Aldemati, referência em materiais elétricos e iluminação, Carlos Trem Filho 97. Pegou? STV, Aldemati, com

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Tá preparando aquela boia gostosa, tá soltando a firma agora. Agora sim, sabadão, tá terminando um treino.

0: 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Eu vou aproveitar esse clima gostoso da banda Champion para já dividir com vocês os ganhadores dos presentes.
1: Bora.
0: E agradecer muito as centenas de milhares de interações. Muito obrigado. Não esqueceremos. Par de almoços do Bar do Raul para o Michael Schuster.
1: Parabéns.
0: 10 vales Chopp Pilsen da Proeza para degustar na gruta para o Jonathan Jäger.
1: Beleza.
0: O ingresso para a festa de hoje com Paulo Ricardo Fagundes, a banda Scala e a banda da casa no Labarca para o João Vitor Bruno da Silveira.
1: Divirta-se.
0: E o kit chimarrão do supermercado do Gringo para a Noeli Gritzmann.
1: Bom chimarrão.
0: Não dá mais tempo pra nada, a gente precisa colocar o nosso coral a cantar aqui e passar a régua no Prozit WhatsAppeda que
1: passamos.
0: Tá findando.
1: Até segunda, 5 da manhã, bom dia.
0: Mais um encontro muito especial, sábado que vem tem mais. Vai se avizinhando Oktoberfest, final de semana que vem.
1: Santa Cruz.
0: Final de semana que vem já tem as eleições.

0: grande abraço, continue com Arauto, valeu, tchau, tchau. Meio-dia e ponto, Arauto.
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2: Meio-dia, 27 minutos, meio-dia e 27, e por intermédio da funerária Raumenschlager, esposa Clélia Brandt, filhos Eliana Brandt e esposo Everton Marcos Ritzel, e Ana Brandt e esposo Edson Henrique, netos Matheus Brandt Luiz, Marina Mirella Gentili e esposo Igor Brenal, irmãos e demais familiares e amigos de Elton Brandt, participam o seu falecimento e convidam as pessoas de suas relações e amizades para acompanhar os atos de encomendação e sepultamento do sempre lembrado esposo, pai, sogro, avô, irmão, cunhado e tio Elton Brandt, falecido nesta sexta-feira no Hospital Ana Neri, aos 75 anos de idade. A cerimônia de despedida acontece na capela da funerária Raumenschlager, em Veracruz, de onde sairá neste sábado, após as 16h30, para o sepultamento no Cemitério Evangélico Centro, em Veracruz. Por intermédio da funerária Raumenschlager, noticiamos o falecimento de Elton Brandt.
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0: Essa é pra casar, viu?
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1: Muito bem, daqui a pouquinho tem o nosso sabadão da Arauto pra você, abrindo já com Maiara e Maraíza. É na sequência.

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26 de setembro. Bom final de semana pra você, bom sabadão de sol, de céu azul, temperatura agradável, né? Calor, calor. Isso, vamos já atualizando em Santa Cruz, Veracruz, em toda a região dos vales, de 29 graus. 1:07, 1:07 do início da tarde deste sabadão. Por aqui seguimos, sou o Dalvan Barros, tenho o prazer da audiência, a sua participação a partir de agora, aquele feedback, o recado que a gente adora, tá bom? 995-70-2200, muitas atrações do programa de hoje. Vem aqui te entregar muita música, alegria, energia positiva. O que mais? Há muitos presentes também, claro. Tá valendo aí na nossa plataforma de sorteios. A sua participação daqui a pouquinho também. A nossa charada da tarde de hoje pra você interagir conosco, tá bom? O nosso enigma. Bora então, já já. E claro, você participando também, né? Isso. Quero trazer já pra você aqui. Quero trazer os presentes da tarde de hoje. Maravilha, hein? Olha aí, tem vale compras R$100 do Mercado 100. Maravilha. Além disto, aquela cesta Santo Antônio do Forte Atacadista. São as promoções para você estar participando aí, dá os cliques na nossa plataforma de sorteios e manda ver, tá bom? Tem presente para você no final do programa. Claro, também os destaques em notícias, já já as informações. Muita coisa boa para acontecer e deixa rolar. Deixa rolar o nosso final de semana, o Sabadão da Aral para você. Vamos começar com música boa, tá chegando as gêmeas. Maiara e Maraíza, vai lá. Boa tarde para você, bom final de semana.

0: 사랑까지 Canal Tô, alegria e informação. Tá aí já o som das bandas. JM, a namorada que sumiu. Legal, fechando muito bem. Nossa primeira sequência de sucesso pra você é o Sabadão da Arauto. Deste final de semana maravilhoso, hein? Com você participando, interagindo conosco, fica melhor ainda. Vamos lá, 9957-022-00. Vamos lá, turma que tá conosco aí acompanhando a gente. Sabadão na melhor companhia. Olá, boa tarde, é Simone Pires do bairro Arroio Grande. É pé de música do JM, já foi pra você essa aí, tá bom, querida? JM, já curtimos aí, fechando o bloco. Valeu, Simone, bom final de semana pra você, querida. Mais por aqui. Abraço pra turma de Rio Pardo, Carlos Henrique Rodrigues, tá na sintonia. É meu garoto, tudo certo? Cidade histórica acompanhando a gente por lá. Bom final de semana pra você. Vamos lá de intervalo. Isso, volto já já com mais sucesso pra você. Já vai acompanhar de cara aí. Ao intervalo tem aí já o palco Arauto. Oktoberfest tá chegando aí, os preparativos já estão a mil e você acompanha agora as atrações do palco Arauto, então, já aí no primeiro final de semana, certo? Eu volto na sequência.
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0: Vamos lá, depois do intervalo, tô chegando junto com Rainha e o Tiro de 12. É já já.

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0: Na região dos vales, 29 graus.
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Panda é atração confirmada do dia 11 de outubro, na 41ª Oktoberfest.

0: Corpo Nu, cantando pra gente, fechando mais uma sequência. Panda, que é atração confirmada dia 11 de outubro na Oktoberfest, showzaço nacional. Maravilha, nesse final de semana, né? Teremos aí três shows nacionais, né? Começando na sexta com Ícaro e Gilmar, dia 9, depois 10 tem Simone Mendes. Depois aí no 11, né, domingo, tem Panda. E você já adquiriu o seu ingresso para assistir os shows Eleven Tickets? É, bora então aí para você cantar junto, se divertir, fazer festa na Oktoberfest, os shows nacionais. Então, no primeiro final de semana já tem show, tá certo? Vamos lá, deixa eu trazer aqui a participação da galera. A turma que tá mandando recado pra gente, tá participando. Olá, boa tarde, sou a Janaína Oliveira do bairro Arroio Grande, quero pedir música Tudo Bagunçado da banda Navisson. Ô Janaína, tudo certo? Obrigado pela sua audiência, abraço aí, tá bom? Tá acompanhando Arauto no bairro Arroio Grande, daqui a pouquinho tem mais som das bandas. Vamos lá então para a nossa charadinha de hoje, isso, nosso quiz do rádio, para você, né, mandar pra gente a sua participação e interagir conosco, tá bom? Conhecimentos gerais, hein? Atenção, como é chamado um ângulo de 90 graus? Você sabe? Manda pra gente aí. Como é chamado um ângulo de 90 graus? Bora então, hein? Bora interagir conosco aí, 995-7-022-00. Alternativa A, reto; B, agudo; e D, raso. Qual é que você... a sua opção aí, hein? Qual é a chamada o ângulo de 90 graus? Responde pra gente aí, é a nossa charadinha, o enigma de hoje, à tarde deste sabadão. Intervalo, volto já já.
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0: Já já tem. Daqui a pouquinho tem Flash, o Gui.

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2: 15 para as duas, Arauto.
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2: Na região dos Vales, 24
5: graus. 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

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Oito minutos faltando para as duas, 8 para as 2. 29 graus de temperatura, fresh. Hugo e Guilherme.

0: Auto, alegria, informação, espaçosa demais. Felipe Araújo, fechando muito bem a nossa primeira horinha do nosso Sabadão da Arauto pra você deste final de semana. Daqui a pouquinho eu volto, tem as informações também do Dia a Dia News pra você acompanhar, vai participando, manda recado pra gente. Bora pedir o seu som, a sua música, 995702200. Bom final de semana pra você, eu volto já já.
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0: Na sequência, tem aí Deixa Eu, Murilo Huff. É mais sucesso.

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3: 2:01, Arauto.
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2:05, 2:05. Temperatura em Santa Cruz do Sul e região é de 29 graus. E direto do Portal Arautos, destaques em notícias. Uma demanda que se arrasta há mais de 2 décadas em Santa Cruz do Sul avançou consideravelmente. A Prefeitura e o Dyer estão na etapa final das tratativas para a cedência de parte da área de 1,7 hectares, localizada na Avenida João Pessoa, no centro. O espaço considerado estratégico por estar ao lado do Parque da Oktoberfest, próximo de áreas culturais. A expectativa é de que o processo seja concluído nos próximos dias, permitindo que o município avance na ocupação. Faculdade Dom Alberto realiza na próxima terça-feira a 2ª edição do Summit Dom Alberto, evento que une educação, negócios e direito. A programação ocorre das 8:30 da manhã às 10 da noite, na sede da instituição, na rua Assis Brasil, 480. As atividades são abertas à comunidade e não tem custo para a participação. Dentre os principais temas estão inteligência artificial, inovação, tecnologia e os impactos destas transformações na sociedade e no mercado de trabalho. Ainda, um atentado a tiros contra o traficante Titio, ocorrido no mês passado em Santa Cruz, foi realizado sem a autorização da cúpula da facção Os Manos. Os bastidores do caso foram revelados na Operação Atergo, que é pelas costas em latim. Conforme o delegado Alexander Garcia, a investigação prossegue para revelar por completo os autores do caso. 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

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Simone Mendes é atração confirmada do dia 10 de outubro na 41ª Oktoberfest.

0: Alto, alegria, informação, tem o som das manas, São Marino, página virou. Legal, hein? Sonzeira pra você, tarde desse sabadão, por aqui estamos com muito sucesso, a sua participação também e a nossa charada de hoje, nosso enigma pra você participar lá, tá bom? Como é chamado um ângulo de 90 graus? Manda a resposta pra gente lá, bora, 9957-022-00. Quero saber a resposta, hein? Se você manja, conhecimentos gerais, hein? Gerais, bora. Olá, boa tarde, aqui é a Margarida. Isso, eu quero fazer aí homenagem para todos que estão ouvindo. Toca a música, deixa eu ver aqui. Não entendi o nome da música. Ah, muito bem. Entendi aqui. Valeu, Margarida. Obrigado pela sua audiência, tá bom? Tá certo, então. Ótima tarde, bom final de semana pra você. Ai, tá certo. Seguimos por aqui. Olá, boa tarde, Arauto. A Renilda Nunes, bairro Bonfim. Resposta correta aqui, né? Muito bem, resposta certa da nossa charada de hoje. Mais recados que vai chegando pra gente. Olá, boa tarde. Sempre acompanhando Arauto, roda Gustavo Lima, bala alojada. Esse legal, hein? Sucesso. Quem tá participando por aqui? A Juliana Patrícia. Ô, Juliana Patrícia, tudo certo? Bom final de semana pra você. Também tá pedindo o link aqui, né? Das promoções. Já manda também pra você tá participando aí. Intervalo, volto já.
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0: Na sequência, mais som das bandas e a dama do bailão com a banda Arpê.

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0: Depois seguimos com Ed, Brito e Samuel.
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0: A energia aumenta ao som de Luan Santana.

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3: Na região dos Vales, 29 graus.
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0: Arauto, alegria, informação, fetiche, Laona Prado com Cristina. Fechando muito bem, mais uma sequência. O nosso sabadão da Arauto pra você deste final de semana. Ah, que maravilha. Vamos lá, o nosso enigma de hoje, quero saber se você sabe. Nossa audiência é inteligente aqui, né? Essa é barbada. Essa é barbada, tem que trazer outra mais difícil. Cadê a nossa charadinha aqui, hein? Muito bem, aqui, aqui. Como é chamado um ângulo de 90 graus, hein? Quero saber a resposta. Você sabe, essa aí é fácil, conhecimentos gerais. Então, manda pra gente aí, 9957-02200. Tô esperando seu recado, feedback, a resposta, sua participação, música. Bora interagir, tá bom? Como é chamado um ângulo de 90 graus? Essa é a nossa charadinha de hoje. Olá, boa tarde, ângulo, deixa eu ver, ah, resposta correta, boa, toca aí Vaza do San Marino, abraço, a Marluza Ribeiro, do bairro Goiás, tá acompanhando a gente, ô Marluza, obrigado pelo carinho, resposta certa, viu? É isso aí mesmo, gostei, gostei. Vamos lá, dando sequência aqui, tem mais participações. Olá, boa tarde, Dalvan, por aqui no trabalho, acompanhando Arauto. Fernando Oliveira tá na sintonia. Ô, Fernando, tudo certo? Tá no centro aí no seu trabalho no comércio, acompanhando Arauto, né? Abraço pra você, aos colegas aí e aos clientes, né? Fazendo as compras e acompanhando a gente. Maravilha. Uma boa jornada aí, tá certo? Pra você que tá trabalhando aí, obrigado pelo carinho também. Desejo um bom final de semana. Quase ainda no play, no descanso. Amanhã é domingão. Você continua acompanhando a gente. Obrigado pelo carinho sempre pela audiência. Por falar em audiência, tenho aqui presentes pra você que tá acompanhando a gente aí, tá bom? Final do programa tem aquele Vale Compras do Mercado 100. Além disso, tem Sexta Santo Ângelo do Forte Atacadista. São promoções pra você que tá participando lá, tá bom? Bora interagir conosco. Oi, eu sei. Ah, você sabe? Então diga pra gente. Diga pra gente a nossa resposta, né? A nossa charada. Como é chamado o ângulo de 90 graus? Deixa eu ver aqui. Então, ô Nath, deixa eu ver aqui, Nath, peraí. Ó, quase isso, hein? É quase isso, ainda não tá certo, não, tá bom? A Natália mandou pra gente. É quase, dá uma pensada aí, tá bom? Isso, pede ajuda e responde novamente, tá bom? Dá tempo ainda, vai lá. Certo, vamos dar de intervalo, volto já já.
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0: Já já. Daqui a pouquinho tem mais sucesso, clone Luan Santana.

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1: 19 para as 3, Arauto.
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3: Na região dos vales, 29 graus.
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Maravilha, estamos de volta, mais sucesso. Agora faltando 13 para as 3, Luan Santana, o clone.

0: São, tem música linda, paredes pintadas, é o som do Taragás, fechando muito bem mais uma horinha do nosso Sabadão do Arauto. Um ótimo final de semana pra você. E a pergunta de hoje é a nossa charadinha: como é chamado um ângulo de 90 graus? Quero a resposta, participa, manda ver, 995702200. Daqui a pouquinho tem a agenda também deste final de semana pra você acompanhar, hein? Agenda da Arauto. Muito bem, intervalo, isso, volto já já com mais uma hora de muito sucesso pra você e a sua participação. Não sai daí, bom final de semana.
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0: Tá chegando mais som, embaixador, Gustavo Lima e o Desejo Imortal.

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1: 2 para as 3, Arauto.
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0: música linda, hein? Do grupo Fanegaço, essa é pra recordar, Caçador de Corações. Para os corações apaixonados, essa tarde de sabadão. Maravilha. Ótimo final de semana pra você. Obrigado pela sua audiência. Seguimos por aqui. Essa tarde fantástica. Mais um final de semana. Fechando muito bem mais uma sequência. Olá, boa tarde, Dalvan, no Galpão, fazendo melado e ouvindo Arauto. Toca aí Destaque Nacional, abraços. A Laís Klein, de Linha São João, Sinimbu, tá acompanhando a gente, maravilha. Obrigado pela audiência, mandou foto aqui, né? Radinho bombando no Arauto e preparando aquele melado, hein? Ah, que delícia, né? Um melado com pão caseiro. É demais, ó, deu fome agora, hein? Deu fome, 13h17, hora do café da tarde já, e a fome já bateu. Pronto, e agora? Que faz, hein? Que faz? Obrigado, Laís, pela audiência, bom final de semana pra vocês aí, tá bom? Bom trabalho também, tá acompanhando a gente, que maravilha. O ângulo de 90 graus, deixa eu ver que resposta está correta. Boa, muito bem. A Renilda Nunes, do bairro Bonfim, está participando também. Ela responde correta aqui, então, a nossa charadinha de hoje. Que é o seguinte, hein? Você sabe essa? Quero saber. Vai lá, me conta. 995-70-2200. Como é chamado um ângulo de 90 graus, hein? Você sabe? Então. Quero saber também, manda pra gente lá, tô esperando o seu recado aí. Quem mais está por aqui com a gente? Deixa eu ver aqui quem tá na sintonia. Olá, meu nome é Natália Souza Correia, do Rincão da Serra. Resposta está correta, boa. Ô Natália, isso aí, tá bom? Muito bem, resposta certa. Obrigado pela sua audiência no Rincão da Serra, Veracruz. Mais participações por aqui. Olá, boa tarde. A resposta da charada está correta. Quero música do Cristiano Araújo. A Maria Denise de Encruzilhada do Sul. Alô, Encruzilhada, na audiência. Resposta correta, querida. Bom final de semana aí, tá bom? Olá, me chamo Suelen. A resposta está correta também. Muito bem. Ouvindo Arauto, sempre. A Sueli Silva. Valeu, querida. Bom final de semana pra você. Já trago mais participações. Agora, ao intervalo, vai acompanhar a chamada completa das atrações do Palco Arauto. 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
0: Vamos lá, depois do intervalo, tô chegando junto. Chantagem Emocional. Banda Doce Pecado, já.

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1: 3:21, Arauto.
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do jeito que você sempre quis. Vamos lá de mais música boa, 3h26, tarde desse sábado, bom final de semana pra você. Sabadão com muito sucesso, música boa e você participando. Chantagem emocional, banda.

E a informação, o som das bandas na voz do nosso querido amigo, colega, grande músico Daniel Schwember e a banda Nova Geração junto com o Flávio Dalci. Te Chamo de Anjo. Música fantástica, hein? Belíssimo, belíssimo. Fechando muito bem. Mais uma sequência de sucesso do nosso

0: vem. Espetáculo, espetáculo. É o Sabadão da Aral Travessê por aqui. Seguimos com muita música boa, sucesso também. E a pergunta de hoje, a charadinha, hein? Quero saber, não sei essa. Ah, não sei, hein? Eu preciso da sua ajuda. Vamos lá, vamos lá. Como é chamado o ângulo de 90 graus, hein? Você sabe? Então manda pra gente aí, bora. 995-70-2200. Ó, vou até às 6, hein? Até às 6. Depois não adianta mandar. É, até às 6 estão por aqui, tá bom? Depois das 6 vem Lucas Batista. E o Parada Obrigatória, só sucesso. O programa de hoje tá um espetáculo. Isso, a produção aí caprichou na seleção. Vamos lá, tem mais participações por aqui. A turma que está acompanhando a gente, hein? Que bacana. Olá, boa tarde. Aqui é o Dirceu Antônio Halber, de Lajeado, acompanhando a gente, hein? Que bacana. Obrigado pelo carinho. A charadinha de hoje está correta, hein? Bom programa a todos. Toca aí, Banda Real do Paraná. Meio pesteado da gripe. Ah, é? Pois então, hein? Só imagino. Gripe nessa época, hein? Meu Deus, aí complica. Mas enfim, obrigado pela sua audiência, melhoras aí, tá bom? Dirceu em Lajeado, acompanhando Arauto, que maravilha. Gente, daqui a pouquinho na sequência, deixa eu ver, depois, né? Depois das 4, tá programado aqui, ó, Agenda Arauto, os eventos, né? Pra você neste final de semana, pra você se organizar aí e, né? Fazer aquela festa, aquela programação especial para o final de semana já, tá bom? Na sequência. Trazer mais participações por aqui. Olá, boa tarde. A Cíntia Overbeck, ela manda recado pra gente aqui, ó. E música para as amigas Aliane Vargas e também Adriane Halbert. Tá certo. Valeu, obrigado pela audiência. E a resposta da charada também está correta. Valeu, Cíntia. Ótimo final de semana. Alice de Alto Boa Vista, um abraço, sempre acompanhando a gente. Boa tarde pra você também. A resposta correta, Alice. Obrigado pelo carinho.
1: Tem mais música chegando depois do intervalo.
0: Depois tem essa. Sucesso, Wesley Safanão.

0: 16 para as 4, Arauto.
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0: Na região dos vales, 29 graus.
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0: jeito que você sempre quis. Maravilha, mais música boa chegando pra você. 11 minutos faltando para as 4. Wesley Safadão, Displicente.
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1: Arauto, alegria, informação, som das bandas. E o seu Polícia na versão nova, né? Isso. O EP aí do Portal da Serra. Cantando pra gente, fechando aí. Mais uma horinha do nosso Sabadão da Arauto. Atenção para a nossa charadinha de hoje. Nosso enigma da tarde deste sábado. Como é chamado o ângulo de 90 graus, hein? É, tô procurando essa resposta. Você sabe? Manda pra gente aí. Interage conosco. 995-70-2200. Intervalo, volte já com mais sucesso. Tem muita música pra você curtir ainda. Daqui a pouquinho já tem agenda Arauto para este final de semana. Pra você se programar pra fazer aquela festa com os amigos e com a família. Eu volto na sequência, não sai daí.
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1: Depois chegando quase todo dia. Zé Neto.

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2: 4:02, Arauto.
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2: Vamos lá, maravilha, então, 4:05, 4:05, sabadão, você bem ligado no nosso sabadão da Arauto, oferecimento PS Multimarca, essa loja do Jorge da Fernanda, seminovos com cheirinho de novo, perto do aeroporto, linha Santa Cruz. 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Muito bem, o agendão para você desse final de semana, sabadão, hoje tem Las Vegas, tem banda da casa mais N-Band. Início às 20h hoje ainda. No sabadão, La Barca Show Club apresenta a banda da casa mais Paulo Ricardo Fagundes e na madrugada tem a banda Escala. Início às 20h. Para o domingão, amanhã, portanto, tem La Barca Show Club, Tia Vanerá, Meninos do Astral e Banda da Casa. Início às 15h, Prestigie. Domingo também, amanhã, portanto, tem aí Indústria Musical do Paroquial de Passo de Sobrado, mais Carmo Rosa e Banda, Pablo Delanina e DJ Gabriel, com início às 19h, Prestigie. E vem aí a 31ª Terezin Fest, dia 3 de outubro, sabadão, a partir das 20h, no Salão de Festas da Comunidade Católica Santa Teresa em Veracruz, com boa música e gastronomia. 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

jeito que você sempre quis. 4:09 depois do show do intervalo, o Agendão Arauto, mais música chegando pra você quase todo dia. Zé Neto e Cristiano.

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0: Arauto, alegria, informação, 4:21, 4:21 da tarde deste sabadão maravilhoso, céu azul ensolarado, cartão postal desse final de semana, hein? Maravilha. Você acompanhando Arauto, ouvindo a 95.7, tá no seu descanso, quem sabe no seu trabalho ainda, ou tá de final de semana já, abrindo os trabalhos do seu fim de com Arauto, aí sim, hein? É tudo de bom. Ouvimos a banda legal, Seu Juiz. É o som que você acompanhou. Vamos lá, fala queridão, toca aí IP do Pecado pra gente. A Nani mandou um recadinho pra gente aqui. Valeu, querida. Um ótimo final de semana. O Patrick Santos, de Cachoeira do Sul, também tá participando. Valeu, querido, obrigado pelo carinho. Quem mais aqui? Antônio Corte está acompanhando a gente também, né? Sempre na sintonia. Bom final de semana pra você, garoto. Quem mais aqui com a gente, participando? Boa tarde, lindo dia de sol. Ah, realmente, né? Tá um espetáculo este sabadão. Sempre ouvindo Arauto, a minha rádio preferida. Que bacana, gostei da mensagem, hein? Gostei da mensagem. Boa! Vou trazer aqui, gente. A charadinha de hoje, pra você tá participando. Quero saber, hein? Como é chamado o ângulo de 90 graus? Você sabe? Então tá, hein? Vamos lá. Como é chamado o ângulo de 90 graus? Conhecimentos gerais. Manda pra gente em 9957-022-00. A Rejane. Peraí, deixa eu ver. É, boa tarde, sou a Rejane de Veracruz. A resposta está correta. Ela coloca assim: acertei? Sim, acertou. Boa. Valeu, querida. Um ótimo final de semana pra você. Obrigado pela audiência. Vamos lá de intervalo. Volto já já com mais participações, mais recados. Antes aqui, olá, boa tarde. A Leonita Tavares de Barros, de Mato Alto, Veracruz. Se for possível, roda a música do Som 7 para os filhos. É isso? Para os 6 filhos. Tá bom, então. Abraço aí para os filhos da Leonita Tavares e também para o esposo Ricardo Bert. Então tá bom para toda a sua família então aí em Veracruz. Intervalo, volto na sequência.
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0: Já já tem. Vamos lá, daqui a pouquinho tem Porcelanato Cleiton Borges.

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do jeito que você sempre quis. Vamos lá, 4:29. Cleiton Borges e o Porcelanato. Boa tarde pra você, bom final de semana.

0: Aumentou a alegria e a informação. Tá aí, ouvimos Wi-Fi, Traia Véia com Luan Pereira cantando pra gente, fechando mais uma sequência de sucesso. É o nosso Sabadão da Arauto deste final de semana. Seguimos por aqui, a temperatura de 29 graus. Trazer mais participações da galera por aqui. Olá, boa tarde, Dalvan. Me chamo Angelita, do Passo Sobrado. A resposta está correta. Angelita, obrigado pela audiência em Passo de Sobrado, acompanhando a Arauto. Que maravilha. Vamos lá, turma. Lembrando, daqui a pouquinho, no final do nosso programa, tem presentes aqui da sua Arauto, junto com os parceiros, tá bom? Tem Vale Compras do Mercado 100, tem também uma cesta Santo Antônio do Forte Atacadista. Maravilha, hein? Você pode estar participando então, tá bom? Desejo pra você um excelente final de semana, sabadão hoje, amanhã. A nossa programação também está repleta de muitas atrações. Às 6 horas tem aí a Samara Santos com o Brasil Sertanejo, o melhor do sertanejo pra recordar, né? Dos anos 2000. Aquele sucesso também, Raiz Sertanejo, tá bom? Amanhã. E a partir das 9 tem aí o Costelão da Arauto, certo? É atração pra família toda no final de semana da sua Arauto. Intervalo, volto já já.
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4: Já tem. Vamos lá, daqui a pouquinho tem Sol nos Olhos, Jorge Mateus. É mais sucesso pra você, na sequência.

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1: Na região dos Vales, 24 graus.
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0: informação, louco apaixonado, brilhação com o Negão, fechando muito bem mais uma sequência e também mais uma horinha aqui do nosso sabadão da Arauto pra você. Muito bem, agora sim, né? Voz recomposta. Gente, eu volto daqui a um pouquinho, trazendo mais sucesso pra você e muita participação. Não sai daí, tem muita música pra rolar.
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0: Ai, ai, ai, essa voz não me deixa na mão não, hein? Não me deixa na mão não, por favor. Vamos lá, daqui a pouquinho tem mais sucesso. Felipe Rodrigo e o caos de alguém. É já já.

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5:07, 5:07, temperatura em Santa Cruz do Sul e região é de 24 graus. E direto do Portal Arauto, os destaques em notícias. Churrasco e bom chimarrão não faltaram na escola José Leopoldo Halbert, no bairro Halbert, neste sábado, em alusão ao mês tradicionalista. Foi quando ocorreu a quarta gincana Farroupilha, que envolveu os 192 estudantes do educandário. Além de um quiz interativo, a programação contou com a apresentação teatral, danças tradicionalistas, piquenique, brincadeiras e dentre outras atividades. E o comércio poderá abrir nos domingos da Oktoberfest. O Sindilojas VRP orienta os lojistas a iniciarem o planejamento para a abertura dos estabelecimentos nos três domingos da festa, nos dias 11, 18 e 25 de outubro. A autorização, estabelecida por meio de acordo negociado com a entidade sindical dos trabalhadores, permite o funcionamento das lojas das 9 da manhã às 2 da tarde, ampliando as oportunidades de atendimento em um dos períodos de maior movimentação do município. E o sábado no autódromo foi de muita velocidade e expectativa para o domingo do Moto 1000 GP. Desde a quinta-feira, Santa Cruz já respira velocidade em duas rodas com a programação da sexta etapa da temporada 2026 do Campeonato Brasileiro de Moto Velocidade. Amanhã ocorrem as principais corridas da categoria no autódromo. Os ingressos

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0: aí, ouvimos Loucuras de Amor, banda Arte Bis. Mas na reta final do nosso Sabadão da Arauto, hein? Deste final de semana, que fim de, hein? Que final de semana abençoado. Céu azul, esse sol aí maravilhoso, né? Clima já da primavera, verão que tá chegando aí. Que bacana. Bom final de semana pra você, obrigado pela sua audiência. Dá tempo ainda de você participar, tá bom? Aí, claro, a nossa charadinha, nosso enigma de hoje. Você sabe como é chamado o ângulo de 90 graus? Sabe? Então manda pra gente aí. Tô esperando, hein? 9957-02200. Como é chamado o ângulo de 90 graus? Vamos lá então, hein? Tô esperando a sua resposta. Vamos lá, seguimos por aqui com um recado da galera, a turma que tá participando. A Daline de Encruzilhada do Sul, a resposta está correta. Boa, querida. Obrigado pela audiência aí, tá bom? Alô, Encruzilhada? Audiência por aí. Ou demais. Quem mais aqui com a gente? Tá participando. Boa tarde, Dalvão. Link dos sorteios. E a resposta da charada está correta. Boa, o Jorge Luiz Ferreira. Boa, Jorge. Já mando pra você o link aí, tá bom? Eu vou mandar agora. O negócio é agora, viu, garoto? Isso. Olá, quero participar do sorteio. A Tatiane, Tatiane dos Santos, tá participando também, né? Resposta correta. Boa. Aqui, meu garoto, ó, vou enviar pra você o link, tá bom? Vai lá, participa agora. Agora é contigo aí, se cadastra. Jorge Luiz Ferreira. Vai lá, tem presente rolando lá, tá bom? Daqui a pouquinho, inclusive, tem sorteio. Vamos lá. Sexta, Santo Antônio do Forte Atacadista. E ainda aquele vale compras do Mercado 100 em Monte Alverno. Para você estar participando também. Vamos lá de intervalo, volto já já.
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0: Depois tem. Me diz. É, brilhação com corpo e alma.

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2: 5:23, Arauto.
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2: Na região dos vales, 23 graus.
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6: Maravilha, estamos de volta, mais música boa para você, o Sabadão da Arauto deste final de semana, para XY8, para homem que busca mais confiança, disposição e vitalidade nos bons momentos. 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

0: 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Maravilha, tá aí, Sogrão Caprichou, Luan Santana fechando muito bem. Nosso penúltimo bloco, daqui a pouquinho eu já volto pra fechar a edição de hoje do Sabadão da Arauto. Vamos lá com o recado. Oi, Dalvan, boa tarde, toca música pra curtir com amor. Olha aí, o casal na audiência. Quem tá participando, a Regina Machado de Pantano Grande. A resposta da charada está correta. Boa, Regina. Abraço pra você e o seu amor aí, tá bom? Em Pantano, na sintonia. Legal, legal. Olá, boa tarde, Dalvan. A resposta da charada está correta. Estamos aqui na escuta. A Jéssica e também o marido Nilo, o Arthur e também o Jorge. Toda a família acompanhando a gente aí, né? Valeu, Jéssica. Obrigado pelo carinho, tá bom? Bom final de semana pra você e a família aí. Boa tarde, amigos da Arauto. Abençoado final de semana pra vocês. É a Maria, do bairro Arroio Grande. A nossa querida amiga Maria Elaine tá participando. Ela pede música Rio Azul. Um abraço, queridos. Adoro essa rádio. Valeu. Um abração também pra você, tá bom? Bom final de semana. O Daniel de Pantano Grande. Ô, Daniel Silveira. Deixa eu ver se é ele aqui. Peraí. Ele mesmo. Minha bola de cristal tá boa, hein? Tá funcionando. Valeu, Daniel. Bom final de semana pra você. Então tá, querida audiência. Intervalo. Isso. Eu volto já já, então. Quase fechando a edição de hoje do nosso Sabadão. Daqui a pouquinho também tem presente, né? É aquele Vale Compras do Mercado 100, ainda a sexta. 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Tem pra você os presentes. Intervalo, volto já já.
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0: Vamos lá, depois.

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1: Na região dos vales, 23 graus.
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0: 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Vamos lá, de mais sucesso, apaga, apaga, apaga, Danilo e Davi, 12 para 6.
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0: Alto, alegria, informação. Imagina com as amigas Bruninho e Davi cantando, fechando aí o nosso sabadão da Arauto deste final de semana. Gratidão, hein? Que semana tivemos, que baita fim de também na sua companhia, com muito sucesso, informação também, muitos presentes que já vai ter na sequência o sorteio, mas antes preciso aqui trazer a nossa charadinha, a turma que participou, né? A maioria acertou, teve na trave também, mas tá tudo certo, o que importa é você participar. O que importa é que você participa. Então, como é chamado o ângulo de 90 graus? E a maioria acertou, respondeu que a resposta correta é a opção A, né? Reto. Muito bem. Isso é fácil, né? Conhecimentos gerais, então, fechando aí. Vamos lá, vamos agora trazer os presentes.
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0: 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Vamos lá, presente vale compras, Mercado Sim. Quem tá faturando? A Delci Willis. Parabéns, Delci. Tá se dando bem, hein? Com presente da Arauto. E agora a sexta, Santo Antônio Forte Atacadista, Ana Clara dos Santos. Parabéns, Aninha. Muito bem, gratidão, hein, pelo final de semana que tivemos, esse sabadão maravilhoso. Vem aí, mais uma atração da Arauto pra você, hein? Lucas Batista e o Parada Obrigatório. Bom final de semana, até segunda-feira.
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0: E o sucesso não para.
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0: Essa aí tá abrindo pra você o Parada Obrigatória. Matheus e Cauã com Laona Prado. Admita, é já já.

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Cara, sabe o quê? As 50 músicas mais tocadas da semana. É só um sucesso. É um sucesso do sucesso, aquela que você cantou durante a semana, que você aumentou o volume quando tocou na sua rádio preferida, que você viu na internet. Música que bombou. Vai tocar agora aqui na sua 95,7. Matheus e Cauã com a Lauana Prado pra gente começar muito bem a sequência. Se chama Admita. Bom final de semana pra você.

0: informação, novidade da semana, Gustavo Mioto, Viúva Negra. Ficou boa essa música? Você curtiu? Gostou? Mais ou menos? Ou é daqueles assim, ah, deixa eu escutar mais algumas semanas, mais algumas vezes, e aí eu vou dizer se eu gostei ou não gostei da música. É, Gustavo Mioto, finalizando a primeira meia hora aqui do nosso Parada Obrigatória. 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
0: Todo mundo menos eu, Hugo e Guilherme com a Ana Castela. Boa noite pra você.
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0: Alegria e Informação, finalizando a primeira hora do Parada Obrigatória com uma novidade da semana. Primeira vez em parceria de Paula Fernandes com Simone Mendes. É a mulherada dominando o sertanejo, né? Essa aqui se chama Circo e finaliza a primeira hora aqui do nosso Parada Obrigatória. Daqui a pouquinho tem mais música, viu? Gustavo Lima tá se preparando para cantar pra gente a Bala Alojada.
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0: Cristiano.
1: E agora vocês vão ouvir a nossa música.
0: Se liga aí, hein?
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0: essa é pra casar, viu?
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0: Alto Alegria e Informação, Simone Mendes e a Saudade Proibida. Essa aqui já coloca você no clima da Oktoberfest. Simone Mendes é um dos shows nacionais. Vão passar tantas outras atrações: Henrique e Juliano, Panda, Ícaro e Gilmar, João Neto e Frederico, Maria Cecília e Rodolfo, João Bosco e Vinícius, Jota Quest, só música boa. Alexandre Pires, pra quem é fã do pagode, tem muito show bom na Oktoberfest. E nos próximos dias, a Arauto vai estar nas ruas, desfilando aí por Santa Cruz, pelas cidades do entorno, pra entregar, sabe o que, pra você? Ingressos para os shows da Oktoberfest. Eu quero ver você de ouvido colado no som 95,7, porque tem ingresso praticamente todos os dias. Você sintoniza, você fica sabendo onde a nossa móvel estará, e aí quem sabe, se você for rápido, você pode levar ingresso de presente. Mas a gente conta mais detalhes na próxima semana. Fica ligado.
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3: 7:30, Arauto.
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0: Displicente com o Safadão. Boa noite.
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0: Arauto, alegria e informação, Diego e Vitor Hugo com Maiara e Maraísa. Que quarteto, hein? Acabou o assunto. É música boa, é lançamento dos últimos dias. E claro, se é música boa, se é lançamento, toca onde? Aqui na Arauto. Finalizando a segunda hora do nosso Parada Obrigatória. Em instantes tem Kleber e Cauã. Essa música aqui também bomba, hein? Mil adjetivos.
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3: 3 para as 8. 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

0: Matheus Fernandes, Só Com Ela. Canção que fecha o penúltimo bloco já do nosso Parada Obrigatória. Daqui a pouco já é a última sequência, que tem tanta música boa. Tem Israel e Rodolfo, tem Panda com Gustavo Lima, tem Menos é Mais com a Simone Mendes, tem Zé Neto e Cristiano, eita lasqueira, Zezé de Camargo. Mas é daqui a pouquinho, fica com a gente.
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Imagina Eu, canção linda demais, finalizando o Parada Obrigatória, edição deste sábado, dia 26 de setembro. É o último. Tchau, tchau, setembro. Fim de semana de setembro é o último. Semana que vem já tem eleições. Final de semana do dia 3 e 4 de outubro. É final de semana de eleições em todo o Brasil. E o Grupo Arauto vai estar mobilizado para contar todos os detalhes para você. Se você gosta da apuração, gosta de saber como funciona, se o candidato tá indo bem, quem se elegeu, como vai ser o segundo turno, se haverá, enfim, fica ligado nas emissoras do Grupo Arauto. Mas durante a semana a gente vai detalhando tudo pra você. No próximo semana, no próximo sábado eu volto, 6 da tarde, pra mais uma edição do Parada Obrigatória. Um bom fim de pra você, tudo de bom, curte, aproveita.

0: para as 9, Arauto.
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